o grande ritmo pro nosso gaiteiro que vai dar o primeiro gaitaço da noite. Esse é pra cada um de vocês. É pro Brasil.

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5: 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Olha o meu jeito! Liga ali, ó! Aí, aí, ó! Isso aqui? Aí! Não, mas... Aí!
6: Bueno, moçada, é 10 pras 10 no relógio grande da Milidain. Vamos meter na sabaneira véia com esses meninos lá da fronteira, meu Deus do céu. Essa sabaneira véia gaúcha, uma barbaridade. Uia!

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10: Muito bem, hoje é terça-feira, dia 7 de julho de 2026. Você bem informado a partir de agora com as informações entrando no ar, o Jornal A Notícia.
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10: A tecnologia avança em um ritmo sem precedentes na história humana. A inteligência artificial agora transforma a rotina de indústrias e serviços. Softwares completos otimizam processos que antes levavam muitos dias inteiros. Governos e empresas correm para regulamentar essas novas ferramentas digitais. O mercado de trabalho exige constante atualização dos profissionais da área. Automação ainda maior no cotidiano.
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10: O dólar comercial fechou a última sexta-feira praticamente estável, com leve queda de 4%, cotado a R$ 5,21. A pequena variação ocorre após a divulgação do relatório de empregos dos Estados Unidos, que mostrou a criação de menos vagas do que o mercado esperava. No fim da tarde, o índice do DXY, que mede o desempenho do dólar frente às outras moedas, caía 51% no mercado internacional. Já o dólar futuro, com vencimento em agosto, registra leve alta e é negociado a R$ 5,25. A cotação do euro, nesta terça-feira, dia 7, encerrou o pregão cotado a R$ 5,93. Os dados são da investing.com.
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13: O plenário da Câmara aprovou 3 medidas provisórias que destinam recursos para a saúde de policiais, apoio a empresas exportadoras e para recuperação após enchentes que aconteceram em Minas Gerais no início do ano. Uma das medidas provisórias direciona recursos arrecadados com as empresas de apostas conhecidas como BETs para o Fundo para Aparelhamento e Operacionalização das Atividades Fim da Polícia Federal, o FUNAPOL. O repasse dos recursos das BETs será gradual, 1% em 2026, 2% em 2027 e 3% a partir de 2028. Além disso, o governo federal fica autorizado a repassar até R$ 200 milhões ao FUNAPOL ainda em 2026, utilizando recursos livres do Tesouro Nacional. Esses recursos poderão ser usados para custear a saúde dos servidores da Polícia Federal, da Polícia Rodoviária Federal e da Polícia Penal Federal. O projeto ainda permite que recursos do FUNAPOL sejam usados para pagamento de retribuição por atividade extraordinária a servidores da Polícia Federal. Segundo o governo, o objetivo é garantir financiamento estável para a segurança pública e promover a valorização e a proteção da saúde dos profissionais. Relator da medida provisória, o deputado Aloísio Mendes, do Republicanos do Maranhão, destacou que os servidores das polícias federais enfrentam riscos elevados, desgaste físico e pressão psicológica, o que justifica as medidas de proteção à saúde e valorização profissional.
14: Fazendo um gesto importante para nossas polícias da União, Polícia Federal, Polícia Rodoviária Federal, Polícia Penal Federal, que prestam um relevante serviço à sociedade e que agora, com a aprovação da SMP agora, terão a sua saúde mais bem cuidada, dos seus familiares, essa profissão que é tão desgastante, que causa tantos prejuízos à saúde dos nossos profissionais.
13: Outra medida provisória aprovada cria novas regras para fortalecer linhas de financiamento do Plano Brasil Soberano para empresas afetadas por instabilidade internacional, razões geopolíticas ou aumento de tarifas comerciais. Os recursos de até R$ 15 bilhões poderão atender exportadoras de bens industriais, produtos agropecuários, pesca, aquicultura, florestas plantadas, recursos minerais e setores industriais relevantes para o comércio exterior. Ao defender a aprovação da MP, a deputada Érica Cocai, do PT do Distrito Federal, falou da importância de investir na indústria nacional como forma de proteger o país de oscilações nos preços internacionais.
0: De crédito de 15 bilhões, que visa desenvolver a indústria nacional, absolutamente fundamental, que visa fazer frente ao que nós estamos vendo com a crise, com a guerra do Irã, para que nós não tenhamos os efeitos deste processo na elevação do próprio combustível, que o Brasil possa se proteger.
13: O plenário também aprovou a medida provisória que destina crédito extraordinário de 266 milhões de reais ao Ministério da Integração e Desenvolvimento Regional para ações de recuperação e apoio financeiro às famílias afetadas pelas enchentes e deslizamentos que atingiram a Zona da Mata de Minas Gerais no início do ano. As três medidas provisórias serão analisadas em seguida pelo Senado. Da Rádio Câmara de Brasília, Daniele Lessa.
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1: O ministro do Empreendedorismo, Paulo Henrique Pereira, celebrou consensos entre governo e parlamento em torno de ajustes no limite de faturamento para enquadramento dos microempreendedores individuais. Ele participou de audiência da Comissão Especial da Câmara dos Deputados sobre proposta já aprovada no Senado e que deve ser analisada em conjunto com o projeto enviado pelo governo no fim de junho. A medida vai beneficiar 17 milhões de MEI.
2: Acho que esse é um momento histórico de correção da realidade dos microempreendedores individuais que estavam há quase 10 anos sem correção do teto, da permissão da segunda contratação, de modo que o Brasil tem muito a ganhar nessa medida, capitaneada pelo presidente Lula, mas fruto da importância que o presidente Hugo Mota na construção de um fecundo diálogo com o governo federal nos últimos meses.
1: Paulo Henrique Pereira destacou os números da proposta do governo que eleva o teto de enquadramento do MEI dos atuais R$ 81 mil para R$ 140 mil até 2028. Segundo ele, a medida faz parte de um conjunto de esforços para fortalecer o ambiente do empreendedorismo no Brasil, incluindo a estabilização da economia, instrumentos de crédito como Pronamp e Procred 360 e novas políticas públicas como o Contrata Mais Brasil. O ministro ainda citou iniciativas de controle do endividamento das famílias nas três edições do Desenrola Brasil e anunciou para os próximos dias o lançamento do programa de parcelamento de dívidas dos cerca de 3 mil microempreendedores inadimplentes. O relator da comissão, deputado Jorge Guetem, do Republicanos de Santa Catarina, adiantou que esse tema também será tratado na proposta em análise na Câmara.
3: Na atualização do MEI, nós queremos tratar a inadimplência, porque é muito bom um refis do inadimplente, mas isso é tratar as consequências só. Nós queremos tratar, na aprovação da atualização do MEI, as causas da inadimplência.
1: Ao longo da audiência, o governo foi pressionado a também corrigir os limites para enquadramento de micro e pequenas empresas no Simples Nacional. As Confederações Nacionais da Indústria, de Diretores Lojistas e de Comércio de Bens, Serviços e Turismo mostraram que o IPCA, Índice Oficial de Inflação, subiu 60% desde a última correção do Simples em 2016. O presidente da Confederação das Associações Comerciais e Empresariais do Brasil, Alfredo Cotaite Neto, expressou a pressão de 23 milhões de micro e pequenos empresários.
5: Se não incluir o Simples Nacional no projeto, também sujeito à correção, a sociedade vai se mobilizar porque existe uma ação orquestrada para destruir o Simples Nacional e nós da sociedade civil não aceitamos.
1: A presidente da comissão, deputada Ana Ortiz, do PP do Rio Grande do Sul, vê cabo de guerra conceitual com o Ministério da Fazenda, que classifica a correção do enquadramento do Simples Nacional como renúncia fiscal. Ela entregou ao governo o Manifesto dos Empresários por Justiça Tributária.
7: O Simples Nacional está ali junto desses 70% que compõem a geração de trabalho formal no país, uma parte importantíssima do nosso PIB, e que a gente possa enxergar para esses empreendedores também a relevância, né, e que todos têm na nossa economia.
1: O ministro do Empreendedorismo concordou que a correção do Simples Nacional não é renúncia fiscal, mas atualização monetária. Paulo Henrique Pereira espera que governo e parlamento cheguem juntos à solução para problemas que, segundo ele, vem da circunstância fiscal gerada pela inflação acumulada nos últimos anos.
2: A atualização do MEI está sendo feita sem adição de nenhum real a mais de tributação ao povo brasileiro. Quer dizer, o presidente Lula cortou na carne para atualizar o teto de 17 milhões de brasileiros. E temos que imediatamente trabalhar em tentar achar uma solução para o Simples. O governo está absolutamente aberto.
1: O relator Jorge Guetem citou brechas nos projetos em análise na Câmara para a busca de soluções em torno da correção do Simples Nacional, inclusive na proposta de fim da escala 6x1 de trabalho, já aprovada na Câmara e enviada ao Senado.
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15: O Congresso Nacional entra na reta final de definição de temas importantes. Com recesso de 2 semanas, que tem início a partir do dia 17 deste mês, a tendência é que qualquer votação de projetos considerados estratégicos seja adiada para após as eleições de outubro. Na Câmara, a pauta dos próximos dias vai ser definida em reunião de líderes marcada para essa terça-feira. Dentre as principais discussões está o projeto de ampliação dos limites de faturamento do Simples Nacional, que recebeu uma proposta alternativa do governo federal com correção apenas para microempreendedores e individuais e desconsidera as demais faixas de enquadramento do regime. A matéria segue em análise pela comissão especial, com previsão de votação do relatório no colegiado e, em seguida, no plenário, antes do recesso. No Senado, há sessões plenárias marcadas de terça a quinta-feira, mas também sem definição quanto aos itens a serem votados. Há a possibilidade de ser votada a medida provisória que aumenta os repasses para financiamento das atividades da Polícia Federal, incluindo a destinação de até 3% dos valores obtidos pelo governo com a aposta de cota fixa, as BEDs. Uma sessão conjunta entre deputados e senadores também pode ser realizada, mas isso ainda depende de acordo entre as presidências das duas casas legislativas, assim como os projetos e vetos a serem discutidos. Prioridade no Congresso, a comissão especial que analisa a atualização dos limites de faturamento do microempreendedor individual e das faixas de enquadramento do Simples Nacional realiza seminários em São Paulo, capital, nesta segunda e em Feira de Santana, na Bahia, na quarta-feira. Na terça, o
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16: A propaganda de pré-candidatos dentro de seus partidos está liberada a partir deste domingo. De acordo com a regra eleitoral, políticos podem fazer propaganda intrapartidária entre filiados e delegados em busca de apoio a seus nomes nas convenções. Ainda não se trata de campanha eleitoral aberta ao público e está vedado o uso de rádio, televisão e outdoor. As convenções partidárias começam no dia 20 de julho e seguem até 5 de agosto. É neste período em que os partidos políticos e federações definirão os nomes dos candidatos e candidatas aos cargos de presidente e vice-presidente, governador e vice-governador, senador, deputado federal e deputado estadual ou distrital. A campanha eleitoral para o público em geral tem início no dia 16 de agosto. Até lá, pré-candidatos estão proibidos de pedir voto publicamente ou manifestar expressões que tenham esse sentido. O primeiro turno das eleições será em 1º de outubro e o segundo em 25 de outubro.
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10: A saca de 60 quilos de soja inicia esta terça-feira, dia 7, com pequeno aumento no interior do Paraná e região litorânea de Paranaguá. No mercado paranaense, o grão apresenta um aumento de 4% com a saca negociada a R$ 127,83. Em Paranaguá, o aumento foi de 55%, levando a cotação para R$ 135,08. Já o trigo, nesta terça-feira, dia 7, registra redução de preço no estado do Paraná.
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10: A tonelada do cereal é comercializado a R$ 1.322. E no Rio Grande do Sul, o produto é vendido a R$ 1.333. Os valores são do CPA.
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10: A transição energética tornou-se uma urgência global para o planeta. Países investem bilhões em matrizes renováveis com eólica e solar. A dependência dos combustíveis fósseis diminuiu de forma gradual e constante. Cientistas alertam sobre a necessidade de zerar as emissões poluentes. O clima extremo castiga cidades com enchentes e secas históricas. Preservar o meio ambiente é o maior desafio deste século. O Jornal A Notícia agora vai para os intervalos e já tem mais informações. Não sai daí.
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5: Muito bem, estamos de volta com o segundo bloco do Jornal A Notícia desta terça-feira.
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5: A economia global enfrenta um cenário de volatilidade e incertezas. A inflação e os juros altos impactam o poder de compra. Blocos econômicos buscam fortalecer cadeias locais de suprimentos estratégicos. O comércio digital expande fronteiras e redefine o varejo tradicional. Startups inovadoras desafiam grandes corporações e diversos mercados globais. A estabilidade financeira depende de políticas fiscais muito rígidas.
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5: O preço do café arábica abre esta terça-feira, dia 7, em queda de 54%, com a saca de 60 quilos negociada a R$ 1.623 na cidade de São Paulo. O café robusta teve alta de 1,67%, sendo comercializado a R$ 1.082. O preço do açúcar cristal apresenta um pequeno aumento na capital de São Paulo, com a saca de 50 quilos é cotada a R$ 93,22. Já em Santos, houve uma redução de 1,44% e a mercadoria negociada a R$ 109,22 na média de preço sem impostos. A saca de 60 quilos do milho, por sua vez, é vendida a R$ 63,12 após um aumento de 15%. Os dados são do CPA.
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6: Foi em 5 de julho que o Brasil sofreu a traumática eliminação para a Itália na Copa do Mundo de 1982. A data agora é também a do adeus precoce ao sonho do Hexa, ainda nas oitavas de final. A derrota por 2-1 para a Noruega em Nova Jersey, nos Estados Unidos, decretou a pior campanha da seleção brasileira desde o Mundial de 1990. Zinedine Zidane, Thierry Henry, Cláudio Canidia, Paolo Rossi. A já extensa lista de carrascos do Brasil em Copas foi incluído o nome de Erling Haaland. O atacante norueguês foi decisivo, marcou os 2 gols da vitória nórdica, igualou-se ao argentino Lionel Messi e ao francês Kylian Mbappé na artilharia do Mundial com 7 gols. E é só a primeira vez que ele disputa o maior torneio do futebol. O Brasil descontou no último lance, já nos acréscimos com o Neymar. Na última Copa da carreira, o atacante, cuja convocação dividiu opiniões pelas condições físicas, entrou no segundo tempo e marcou de pênalti. Foi tirar satisfações com o goleiro Ørjan Nyland, que, claro, nem ligou. Ele que foi outro herói norueguês, com defesas importantes, inclusive a de uma penalidade do volante Bruno Guimarães, ainda na etapa inicial, quando o placar estava 0-0. 2 tabus se mantiveram. O Brasil, desde o Penta em 2002, não vence uma seleção europeia em um confronto eliminatório e continua sem ganhar da própria Noruega na história. A seleção brasileira de Carlo Ancelotti, que tem contrato até a próxima Copa, resta contar as horas até 2030. E até lá, serão 28 anos de jejum, a maior seca de títulos mundiais. Já a Noruega, que chega às quartas pela primeira vez, o sonho do título.
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7: Apesar das mudanças recentes das regras do Fundo de Financiamento Estudantil, o FIES, estudantes e gestores de instituições particulares de ensino superior defendem novos aprimoramentos do programa. O diretor de gestão do Fundo Nacional de Desenvolvimento da Educação, André Gustavo Carvalho, explicou que no ano passado o governo aumentou em 30% o valor do teto das mensalidades em cursos de medicina que podem receber o financiamento estudantil. Com esse reajuste, de acordo com o gestor do Fundo de Desenvolvimento da Educação, o valor que pode ser financiado passou de 60 para 78 mil reais semestrais. André Gustavo Carvalho participou de audiência pública sobre o FIES, voltado aos cursos de medicina, realizado pela Comissão de Educação da Câmara dos Deputados, a pedido do presidente do colegiado, deputado Tadeu Veneri, do PT do Paraná, que não pôde participar do debate. O estudante de medicina e presidente do movimento FIES Sem Teto, João Vitor Monteiro da Silva, defendeu que o Ministério da Educação condicione a concessão do financiamento estudantil ao cumprimento das regras impostas pelo governo às instituições de ensino. Segundo ele, algumas faculdades estão aumentando as mensalidades muito acima do permitido.
8: A gente entende que o aumento do teto é extremamente importante. Breve, precisaremos de outro para que os estudantes consigam continuar estudando, não tenham que evadir. Principalmente, precisamos da fiscalização. Podemos observar um aumento de 8,66% de uma universidade já em 2026.1. E o MEC instituiu, né, que as universidades poderiam cobrar apenas 100% do PCA a partir de 2026. E eu já recebi de ontem para hoje, mais de 15 denúncias de instituições que aumentaram muito mais do que 200%.
7: João Vitor Monteiro da Silva também sugeriu que os órgãos competentes vinculem a concessão do financiamento à qualidade dos cursos de medicina. O representante dos estudantes afirmou que os resultados do Exame Nacional de Avaliação da Formação Médica deixou claro que a maioria das instituições entrega uma qualidade de ensino insatisfatória, principalmente em comparação com as mensalidades cobradas, que, segundo ele, podem chegar a 16 mil reais. Para a presidente da Confederação Nacional dos Estabelecimentos de Ensino, Elizabeth Guedes, a maioria dos problemas do FIES hoje resultam das mudanças promovidas no programa durante o governo de Michel Temer em 2018.
9: Nós avisamos, a boletagem única não vai funcionar, vocês não vão conseguir implantar o pagamento contingenciado da renda e, portanto, a inadimplência vai explodir. A gente tem que parar de cobrar o pagamento mínimo para segurar que a inadimplência não aconteça. Ele se tornou tão pouco atrativo que hoje o FIES, tirando a parte da medicina, ele está na mão das pequenas instituições de ensino.
7: A inadimplência e a desistência dos cursos são alguns dos principais problemas do Fundo de Financiamento Estudantil, de acordo com os participantes do debate. Na opinião do presidente da Associação Nacional das Universidades Particulares, Juliano Gribeler, uma maneira de corrigir as duas situações é vincular o pagamento das parcelas do financiamento à renda do estudante depois de formado. O representante do FNDE, André Gustavo Carvalho, concorda com a medida e afirmou que ela já está em discussão no Conselho Gestor do Fundo de Financiamento Estudantil.
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10: A Agência Nacional do Petróleo, Gás Natural e Biocombustíveis, a ANP, concluiu a distribuição de royalties referentes à produção de abril de 2026 nos contratos sob o regime de concessão, cessão onerosa e partilha. Os repasses totalizaram R$ 2,350 bilhões para os estados e pouco mais de R$ 3 bilhões para os municípios, beneficiando 945 cidades e 10 unidades federativas. Com a operação, foram concluídos todos os pagamentos relativos à produção do período. Além dos estados e municípios, parte dos royalties foi destinada à União e ao Fundo Especial, de acordo com a legislação vigente. Considerando os três regimes de exploração, concessão, cessão onerosa e partilha de produção, o total distribuído em royalties referente à produção de abril alcançou R$ 8,910 bilhões, destinados à União, aos estados e aos municípios. Os valores detalhados por beneficiário, bem como as séries históricas dos repasses, estão disponíveis na página Royalties da ANP. As informações referentes ao mês corrente ainda estão em fase de consolidação e serão publicadas em breve. Cabe à ANP calcular, apurar e distribuir os royalties de acordo com as regras estabelecidas pelas leis número 7.990, de 1989, e 9.478, de 1997, além dos decretos que regulamentam a divisão dos recursos. Embora não exista uma data fixa para o depósito, a agência informa que busca dar celeridade ao processo de distribuição. Os beneficiários podem consultar valores, datas de pagamento e demais informações no portal do Banco do Brasil na internet, na opção Royalties da ANP.
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0: Desenvolver a indústria nacional, absolutamente fundamental, que visa fazer frente ao que nós estamos vendo com a crise, com a guerra do Irã, para que nós não tenhamos os efeitos deste processo na elevação do próprio combustível, que o Brasil possa se proteger.
1: O plenário também aprovou a medida provisória que destina crédito extraordinário de 266 milhões de reais ao Ministério da Integração e Desenvolvimento Regional para ações de recuperação e apoio financeiro às famílias afetadas pelas enchentes e deslizamentos que atingiram a Zona da Mata de Minas Gerais no início do ano. As três medidas provisórias serão analisadas em seguida pelo Senado. Da Rádio Câmara de Brasília.
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3: O ministro do Empreendedorismo, Paulo Henrique Pereira, celebrou consensos entre governo e parlamento em torno de ajustes no limite de faturamento para enquadramento dos microempreendedores individuais. Ele participou de audiência da Comissão Especial da Câmara dos Deputados sob proposta já aprovada no Senado e que deve ser analisada em conjunto com o projeto enviado pelo governo no fim de junho. A medida vai beneficiar 17 milhões de MEI.
4: Acho que esse é um momento histórico de correção da realidade dos microempreendedores individuais que estavam há quase 10 anos sem correção do teto, da permissão da segunda contratação, de modo que o Brasil tem muito a ganhar nessa medida, capitaneada pelo presidente Lula, mas fruto da importância que o presidente Hugo Mota na construção de um fecundo diálogo com o governo federal nos últimos meses.
3: Paulo Henrique Pereira destacou os números da proposta do governo que eleva o teto de enquadramento do MEI dos atuais R$ 81 mil para R$ 140 mil até 2028. Segundo ele, a medida faz parte de um conjunto de esforços para fortalecer o ambiente do empreendedorismo no Brasil, incluindo a estabilização da economia, instrumentos de crédito como Pronamp e Procred 360 e novas políticas públicas como o Contrata Mais Brasil. O ministro ainda citou iniciativas de controle do endividamento das famílias nas três edições do Desenrola Brasil e anunciou para os próximos dias o lançamento do programa de parcelamento de dívidas dos cerca de 3 mil microempreendedores inadimplentes. O relator da comissão, deputado Jorge Guetem, do Republicanos de Santa Catarina, adiantou que esse tema também será tratado na proposta em análise na Câmara.
5: Na atualização do MEI, nós queremos tratar a inadimplência, porque é muito bom um refis do inadimplente, mas isso é tratar as consequências só. Nós queremos tratar na aprovação da atualização do MEI as causas da inadimplência.
3: Ao longo da audiência, o governo foi pressionado a também corrigir os limites para enquadramento de micro e pequenas empresas no Simples Nacional. As Confederações Nacionais da Indústria, de Diretores Lojistas e de Comércio de Bens, Serviços e Turismo mostraram que o IPCA, Índice Oficial de Inflação, subiu 60% desde a última correção do Simples em 2016. O presidente da Confederação das Associações Comerciais e Empresariais do Brasil, Alfredo Cotaiti Neto, expressou a pressão de 23 milhões de micro e pequenos empresários.
6: Se não incluir o Simples Nacional no projeto, também sujeito à correção, a sociedade vai se mobilizar porque existe uma ação orquestrada para destruir o Simples Nacional e nós da sociedade civil não aceitamos.
3: A presidente da comissão, deputada Ana Ortiz, do PP do Rio Grande do Sul, vê cabo de guerra conceitual com o Ministério da Fazenda, que classifica a correção do enquadramento do Simples Nacional como renúncia fiscal. Ela entregou ao governo o Manifesto dos Empresários por Justiça Tributária.
7: O Simples Nacional está ali junto desses 70% que compõem a geração de trabalho formal no país, uma parte importantíssima do nosso PIB, e que a gente possa enxergar para esses empreendedores também a relevância, né, e que todos têm na nossa economia.
3: O ministro do Empreendedorismo concordou que a correção do Simples Nacional não é renúncia fiscal, mas atualização monetária. Paulo Henrique Pereira espera que governo e parlamento cheguem juntos à solução para problemas que, segundo ele, vem da circunstância fiscal gerada pela inflação acumulada nos últimos anos.
4: A atualização do MEI está sendo feita sem adição de nenhum real a mais de tributação ao povo brasileiro. Quer dizer, o presidente Lula cortou na carne para atualizar o teto de 17 milhões de brasileiros. E temos que imediatamente trabalhar em tentar achar uma solução para o Simples. O governo está absolutamente aberto.
3: O relator Jorge Guetem citou brechas nos projetos em análise na Câmara para a busca de soluções em torno da correção do Simples Nacional, inclusive na proposta de fim da escala 6x1 de trabalho, já aprovada na Câmara e enviada ao Senado.
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8: onda de pré-candidatos dentro de

0: Os partidos está liberada a partir deste domingo. De acordo com a regra eleitoral, políticos podem fazer propaganda intrapartidária entre filiados e delegados em busca de apoio a seus nomes nas convenções. Ainda não se trata de campanha eleitoral aberta ao público e está vedado o uso de rádio, televisão e outdoor. As convenções partidárias começam no dia 20 de julho e seguem até 5 de agosto. É neste período em que os partidos políticos e federações definirão os nomes dos candidatos e candidatas aos cargos de presidente e vice-presidente, governador e vice-governador, senador, deputado federal e deputado estadual ou distrital. A campanha eleitoral para o público em geral tem início no dia 16 de agosto. Até lá, pré-candidatos estão proibidos de pedir voto publicamente ou manifestar expressões que tenham esse sentido. O primeiro turno das eleições será em 1º de outubro e o segundo em 25 de outubro.
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2: O Congresso Nacional entra na reta final de definição de temas importantes. Com recesso de 2 semanas, que tem início a partir do dia 17 deste mês, a tendência é que qualquer votação de projetos considerados estratégicos seja adiada para após as eleições de outubro. Na Câmara, a pauta dos próximos dias vai ser definida em reunião de líderes marcada para essa terça-feira. Dentre as principais discussões está o projeto de ampliação dos limites de faturamento do Simples Nacional, que recebeu uma proposta alternativa do governo federal com correção apenas para microempreendedores individuais e desconsidera as demais faixas de enquadramento do regime. A matéria segue em análise pela comissão especial, com previsão de votação do relatório no colegiado e, em seguida, no plenário, antes do recesso. No Senado, há sessões plenárias marcadas de terça a quinta-feira, mas também sem definição quanto aos itens a serem votados. Há a possibilidade de ser votada a medida provisória que aumenta os repasses para financiamento das atividades da Polícia Federal, incluindo a destinação de até 3% dos valores obtidos pelo governo com aposta de cota fixa, as BETs. Uma sessão conjunta entre deputados e senadores também pode ser realizada, mas isso ainda depende de acordo entre as presidências das duas casas legislativas, assim como os projetos e vetos a serem discutidos. Prioridade no Congresso, a comissão especial que analisa a atualização dos limites de faturamento do microempreendedor individual e das faixas de enquadramento do Simples Nacional realiza seminários em São Paulo, capital, nesta segunda e em Feira de Santana, na Bahia, na quarta-feira. Na terça, o
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3: A comissão mista que analisou a medida provisória que destina recursos de apostas de cotas fixas, as chamadas BETs, para a Polícia Federal, aprovou o relatório favorável do deputado Aloísio Mendes, do Republicanos do Maranhão, à regra. A medida provisória cria novas fontes de financiamento para o FUNAPOL, o fundo destinado ao aparelhamento e às atividades fim da PF. O repasse será gradual, começa com 1% em 2026, sobe para 2% em 2027 e chega a 3% a partir de 2028. Além disso, o Tesouro Nacional está autorizado a repassar até 200 milhões de reais ao fundo ainda este ano. A medida também beneficia servidores da Polícia Federal, da Polícia Rodoviária Federal e da Polícia Penal Federal, prevendo pagamento por atividades extraordinárias e ações.
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4: A geopolítica mundial vive um período de intensa reconfiguração de forças. Novas potências econômicas reivindicam maior protagonismo nas decisões globais. Alianças tradicionais são testadas por conflitos regionais e comerciais. A segurança cibernética virou prioridade máxima de defesa nacional. Organizações internacionais buscam mediar crises diplomáticas com muito esforço. A busca por autonomia estratégica molda as políticas externas. O Repórter Brasil vai para os intervalos e já já tem mais informações. Não saia daí.
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1: Já estamos de volta com o segundo bloco do Repórter Brasil desta terça-feira.
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1: A urbanização acelerada exige o conceito de cidades inteligentes integradas. O transporte público adota frotas elétricas para reduzir poluição. Sensores monitoram o tráfego e o consumo de energia. O planejamento urbano foca na criação de áreas verdes comuns. A habitação social enfrenta o desafio do crescimento demográfico desordenado. Vive bem na cidade requer soluções sustentáveis de infraestrutura.
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2: Foi em 5 de julho que o Brasil sofreu a traumática eliminação para a Itália na Copa do Mundo de 1982. A data agora é também a do adeus precoce ao sonho do Hexa ainda nas oitavas de final. A derrota por 2-1 para a Noruega em Nova Jersey, nos Estados Unidos, decretou a pior campanha da seleção brasileira desde o Mundial de 1990. Zinedine Zidane, Thierry Henry, Cláudio Canidia, Paolo Rossi. A já extensa lista de carrascos do Brasil foi incluído o nome de Erling Haaland. O atacante norueguês foi decisivo. Marcou os 2 gols da vitória nórdica. Igualou-se ao argentino Lionel Messi e ao francês Kylian Mbappé na artilharia do Mundial com 7 gols. E é só a primeira vez que ele disputa o maior torneio do futebol. O Brasil descontou no último lance, já nos acréscimos com o Neymar. Na última Copa da carreira, o atacante, cuja convocação dividiu opiniões pelas condições físicas, entrou no segundo tempo e marcou de pênalti. Foi tirar satisfações com o goleiro Ørjan Nyland, que, claro, nem ligou. Ele que foi outro herói norueguês, com defesas importantes, inclusive a de uma penalidade do volante Bruno Guimarães, ainda na etapa inicial, quando o placar estava 0-0. 2 tabus se mantiveram. O Brasil, desde o Penta em 2002, não vence uma seleção europeia em um confronto eliminatório e continua sem ganhar da própria Noruega na história. A seleção brasileira de Carlo Ancelotti, que tem contrato até a próxima Copa, resta contar as horas até 2030. E até lá, serão 28 anos de jejum, a maior seca de títulos mundiais. Já a Noruega, que chega às quartas pela primeira vez, o sonho do título está vivo.
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3: A Agência Nacional do Petróleo, Gás Natural e Biocombustíveis, a ANP, concluiu a distribuição de royalties referentes à produção de abril de 2026 nos contratos sob o regime de concessão, cessão onerosa e partilha. Os repasses totalizaram R$ 2,350 bilhões para os estados e pouco mais de R$ 3 bilhões para os municípios, beneficiando 945 cidades e 10 unidades federativas. Com a operação, foram concluídos todos os pagamentos relativos à produção do período. Além dos estados e municípios, parte dos royalties foi destinada à União e ao Fundo Especial, de acordo com a legislação vigente. Considerando os 3 regimes de exploração, concessão, cessão onerosa e partilha de produção, o total distribuído em royalties referente à produção de abril alcançou R$ 8,910 bilhões, destinados à União, aos estados e aos municípios. Os valores detalhados por beneficiário, bem como as séries históricas dos repasses estão disponíveis na página Royalties da ANP. As informações referentes ao mês corrente ainda estão em fase de consolidação e serão publicadas em breve. Cabe à ANP calcular, apurar e distribuir os royalties de acordo com as regras estabelecidas pelas leis número 7.990 de 1989 e 9.478 de 1997, além dos decretos que regulamentam a divisão dos recursos. Embora não exista uma data fixa para o depósito, a agência informa que busca dar celeridade ao processo de distribuição. Os beneficiários podem consultar valores, datas de pagamento e demais informações no portal do Banco do Brasil na internet, na opção Royalties da ANP.
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4: Apesar das mudanças recentes das regras do Fundo de Financiamento Estudantil, o FIES, estudantes e gestores de instituições particulares de ensino superior defendem novos aprimoramentos do programa. O diretor de gestão do Fundo Nacional de Desenvolvimento da Educação, André Gustavo Carvalho, explicou que no ano passado o governo aumentou em 30% o valor do teto das mensalidades em cursos de medicina que podem receber o financiamento estudantil. Com esse reajuste, de acordo com o gestor do Fundo de Desenvolvimento da Educação, o valor que pode ser financiado passou de 60 para 78 mil reais semestrais. André Gustavo Carvalho participou de audiência pública sobre o FIES, voltado aos cursos de medicina, realizado pela Comissão de Educação da Câmara dos Deputados, a pedido do presidente do colegiado, deputado Tadeu Venere, do PT do Paraná, que não pôde participar do debate. O estudante de medicina e presidente do movimento FIES Sem Teto, João Vitor Monteiro da Silva, defendeu que o Ministério da Educação condicione a concessão do financiamento estudantil ao cumprimento das regras impostas pelo governo às instituições de ensino. Segundo ele, algumas faculdades estão aumentando as mensalidades muito acima do permitido.
5: A gente entende que o aumento do teto é extremamente importante. Breve, precisaremos de outro para que os estudantes consigam continuar estudando, não tenham que evadir. Principalmente, precisamos da fiscalização. Podemos observar um aumento de 8,66% de uma universidade já em 2026.1. E o MEC instituiu, né, que as universidades poderiam cobrar apenas 100% do PCA a partir de 2026. E eu já recebi de ontem para hoje, mais de 15 denúncias de instituições que aumentaram muito mais do que 200%.
4: João Vitor Monteiro da Silva também sugeriu que os órgãos competentes vinculem a concessão do financiamento à qualidade dos cursos de medicina. O representante dos estudantes afirmou que os resultados do Exame Nacional de Avaliação da Formação Médica deixou claro que a maioria das instituições entrega uma qualidade de ensino insatisfatória, principalmente em comparação com as mensalidades cobradas, que, segundo ele, podem chegar a 16 mil reais. Para a presidente da Confederação Nacional dos Estabelecimentos de Ensino, Elizabeth Guedes, a maioria dos problemas do FIES hoje resultam das mudanças promovidas no programa durante o governo de Michel Temer, em 2018.
6: Nós avisamos, a boletagem única não vai funcionar, vocês não vão conseguir implantar o pagamento contingenciado da renda e, portanto, a inadimplência vai explodir. A gente tem que parar de cobrar o pagamento mínimo para segurar que a inadimplência não aconteça. Ele se tornou tão pouco atrativo que hoje o FIES, tirando a parte da medicina, ele está na mão das pequenas instituições de ensino.
4: A inadimplência e a desistência dos cursos são alguns dos principais problemas do Fundo de Financiamento Estudantil, de acordo com os participantes do debate. Na opinião do presidente da Associação Nacional das Universidades Particulares, Juliano Gribeler, uma maneira de corrigir as duas situações é vincular o pagamento das parcelas do financiamento à renda do estudante depois de formado. O representante do FNDE, André Gustavo Carvalho, concorda com a medida e afirmou que ela já está em discussão no Conselho Gestor do Fundo de Financiamento Estudantil.
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7: A partir de janeiro de 2027, entra em vigor o Split Payment, mecanismo de arrecadação que separa automaticamente o valor dos tributos do montante pago pela mercadoria ou serviço no momento da transação. A mudança pode afetar o fluxo de caixa de empresas que utilizam o intervalo entre o recebimento da venda e o recolhimento dos impostos como uma espécie de capital de giro. Segundo o advogado tributarista Guilherme Gabriel Sesco, os empresários precisam se preparar desde já para reduzir os impactos da reforma tributária.
8: O dinheiro que hoje passa pelo caixa da empresa vai diretamente ao fisco, impedindo, por exemplo, que o tributo não seja pago para depois ser parcelado. Então, o split payment é bom, por um lado, para garantir o crédito para as empresas adquirentes e, por outro lado, impacta o fluxo de caixa das empresas fornecedoras. Justamente o ponto reside na preparação do caixa e do capital de giro para assimilar essa diferença de ingressos de receitas, e não existe muita mágica. É necessário planejamento financeiro.
3: A Emenda Constitucional 132 de 2023 prevê a adoção do split payment de forma ampla e irrestrita para todas as atividades econômicas. No entanto, segundo o Sesco, há a expectativa de que a ferramenta não seja disponibilizada para todos os setores e atividades econômicas logo no início.
8: Pode ser que inicie com determinados ramos de atividade ou somente, por exemplo, nas operações B2B, que são as operações entre empresas. E pode ser que, inclusive, tenhamos algum delay no seu lançamento, que em janeiro de 2027 isso não esteja pronto e necessite de mais alguns meses para que possa ingressar no segundo semestre de 2027 ou mais tardar 2028.
3: Na última semana, a Receita Federal e o Comitê Gestor do Imposto sobre Bens e Serviços divulgaram o Manual Técnico do Split Payment. O documento reúne as especificações necessárias para o desenvolvimento de uma plataforma que fará a integração entre instituições financeiras e meios de pagamento com o sistema do IBS-CBS, atualmente em construção. Também foi disponibilizado o Swagger, ferramenta que permite documentar, descrever e testar aplicações de forma interativa, facilitando a integração dos sistemas das instituições financeiras com a futura plataforma do Split Payment. Os documentos podem ser consultados no portal consumo.tributos.gov.br por meio do menu lateral da página.
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9: Representantes de micro e pequenas empresas criticaram o projeto do governo de atualização dos limites de faturamento do microempreendedor individual, o MEI, e cobraram uma atualização geral da tabela do Simples. Eles participaram de sessão solene na Câmara dos Deputados, em homenagem ao Dia das Micro, Pequenas e Médias Empresas, celebrado anualmente em 27 de junho. A proposta do governo chegou recentemente à Câmara e se soma a outros mais de 30 projetos a respeito do tema. Pelo projeto do governo, o teto do MEI subiria dos atuais R$ 81 mil para R$ 110 mil em 2027 e R$ 140 mil em 2028. O projeto também permite que um MEI contrate até 2 empregados por um salário mínimo ou o piso salarial da categoria. Na Câmara, o tema já é analisado por uma comissão especial, onde o relator, deputado Jorge Guetem, do Republicanos de Santa Catarina, defende uma revisão geral do Simples e não apenas do limite do MEI. O presidente da Frente Parlamentar Mista do Ambiente de Negócios, Mendonça Filho, do PL de Pernambuco, concorda com a atualização da tabela do Simples Nacional para micro e pequenas empresas. A defesa da correção foi reforçada também pela presidente da Comissão Especial sobre o tema, deputada Anne Ortiz, do PP do Rio Grande do Sul. Segundo ela, por falta da atualização da tabela, pequenas empresas estão sendo jogadas para fora de suas faixas. Desde a última atualização dos limites, em 2018, a inflação acumulada pelo IPCA é de 55,4%.
10: Não por conta de um crescimento real, não por conta de um crescimento orgânico, mas sim por um achatamento do teto por conta dessa inflação acumulada.
9: O presidente da Confederação Nacional de Dirigentes Lojistas, José César da Costa, concordou com o alerta.
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11: A partir da quarta-feira, 8 de julho, os contribuintes podem consultar se têm direito ao cashback, restituição automática do imposto de renda, destinada a quem estava isento da declaração em 2025, mas tem valores a restituir. O pagamento da restituição automática será realizado no dia 15 de julho na conta do contribuinte vinculada ao CPF como chave PIX. Segundo a Receita Federal, os valores chegam a cerca de 500 milhões de reais, que devem beneficiar 4 milhões de contribuintes. O chamado cashback é destinado para quem não estava obrigado a entregar a declaração de 2025, não apresentou declaração por iniciativa própria, teve imposto retido na fonte em 2024, possui valores de até R$ 1.000 para restituir e tem chave PIX vinculada ao CPF em situação regular. A consulta estará disponível a partir das 9 da manhã da quarta-feira. Para garantir o recebimento dos valores, os contribuintes devem providenciar uma chave PIX vinculada ao CPF. O lote especial de restituição automática não integra o calendário regular das restituições e será pago em parcela única no dia 15 de julho. Da Rádio Nacional em São Paulo, Sara Kines.
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1: A cultura e o consumo de mídia mudaram drasticamente. O streaming domina o mercado de entretenimento musical e audiovisual. Criadores de conteúdos independentes competem com grandes redes televisivas. As redes sociais moldam a opinião pública e comportamentos sociais. A inteligência artificial levanta debates sobre autoria artística. A diversidade cultural ganha um maior espaço e visibilidade global. O Repórter Brasil agora vai para os intervalos e já tem mais informações.
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1: Já estamos de volta por aqui com o terceiro bloco do Repórter Brasil desta terça-feira.
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1: A exploração espacial vive uma nova era do ouro fascinante. Empresas privadas lideram o lançamento de foguetes reutilizáveis com sucesso. Planos para bases lunares e missões a Marte avançam. Telescópios modernos revelam segredos profundos do universo todos os dias. O turismo espacial deixa de ser ficção e inicia operações. A órbita terrestre recebe milhares de novos satélites comerciais.
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2: O plenário da Câmara aprovou medida provisória que reduz o prazo de isenção de tributo sobre o cacau importado, utilizado como insumo em produtos como chocolate exportado pelo Brasil. Hoje, o cacau inteiro, partido, bruto ou torrado, comprado de outros países, paga menos IPI, PIS/PASEP e COFINS. Essa operação, quando o produto importado é depois usado como insumo de produtos industrializados, é conhecida como drawback. No caso do cacau, até a edição da medida provisória, em março, essas isenções e reduções de tributos valiam por até 2 anos. Com a medida, passam a valer por apenas 6 meses, com possibilidade de renovação a critério do Ministério do Desenvolvimento, Indústria, Comércio e Serviços. Isso significa que empresas que exportam produtos fabricados com cacau estrangeiro terão prazo menor para usufruir de benefícios fiscais na importação da fruta. Ao editar a medida provisória, o governo argumentou que os produtores de cacau brasileiros serão beneficiados com um possível aumento de venda à indústria. Ficam de fora da redução do prazo de isenções a manteiga de cacau, o cacau em pó e o chocolate importados. A medida provisória foi criticada em plenário por deputados do Novo e do Missão. Para o deputado Kim Kataguiri, do Missão de São Paulo, reduzir benefícios fiscais para produtos que depois serão usados como insumo para exportações prejudica a indústria nacional.
3: O que a gente está falando é o seguinte: Brasil, exporte menos chocolate e exporte mais cacau. Agregue menos valor para a sua produção. Aquilo que mais se critica no desenvolvimento da nossa indústria. O raciocínio é muito simples. Se eu estou importando um produto, mas esse produto, na realidade, é para eu processar, agregar valor e exportar, eu tenho uma suspensão desses tributos porque eu estou agregando valor na indústria nacional. E o governo quer acabar com isso e enfraquecer a nossa indústria.
2: A medida provisória foi defendida por deputados da base do governo. Para a deputada Jandira Fegali, do PCdoB do Rio de Janeiro, os produtores brasileiros de cacau serão beneficiados.
4: Ela garante a proteção da produção nacional. Cacau é uma produção importante no Brasil, que não pode ser penalizada por prazos e questões tributárias. É importante que a gente proteja essa produção para não gerar crise no setor, particularmente na região do norte e do nordeste brasileiro.
2: A medida provisória que reduz o prazo de isenção de tributos sobre cacau importado, utilizado como insumo em produtos como chocolate exportado pelo Brasil, seguiu para análise do Senado.
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5: A Câmara dos Deputados aprovou o projeto que protege o uso dos emblemas da Cruz Vermelha usados para identificar pessoas e transportes de saúde em situações de emergência e de conflito armado. O projeto busca adequar a legislação brasileira às convenções de Genebra e a protocolos internacionais já ratificados pelo Brasil. Pelo texto aprovado, os 3 símbolos da entidade passam a ter proteção legal. A imagem mais antiga é a da Cruz Vermelha. Outro símbolo reconhecido internacionalmente é o crescente vermelho, adotado em muitos países. O terceiro emblema é um losango vermelho em forma de cristal. Esses símbolos são usados para indicar proteção a equipes de saúde, hospitais, unidades sanitárias e meios de transporte para atendimento de feridos, doentes e náufragos. As denominações Cruz Vermelha, Crescente Vermelho e Cristal Vermelho também serão protegidas. A deputada Érica Cocai, do PT do Distrito Federal, defendeu a proposta, destacando o alcance mundial da Cruz Vermelha na defesa da vida.
6: É fundamental porque é uma instituição que trabalha com um princípio humanitário. É uma instituição que está em por volta de 190 países fazendo esta função. E muitas vezes em momentos de calamidade, em momentos de guerra, a Cruz Vermelha, ela tem uma possibilidade ou uma atuação para defender sempre a vida.
5: Ao defender a aprovação, A deputada Adriana Ventura, do Novo de São Paulo, argumentou que esses símbolos não devem ser usados de forma comercial para evitar enganos em situações de atendimento de emergência.
7: O que esse projeto faz é internalizar obrigações internacionais que já foram assumidas pelo Brasil, e isso também faz com que não tenha uso comercial indevido para que entidades humanitárias legítimas não tenham confusão.
5: O Serviço de Saúde das Forças Armadas poderá usar a Cruz Vermelha sobre fundo branco para identificar seu pessoal, suas unidades e seus transportes sanitários. Profissionais de saúde civis, hospitais e transportes civis também poderão usar o emblema, desde que tenham autorização. A proposta proíbe o registro de associações, empresas, marcas, desenhos ou modelos industriais que usem indevidamente os emblemas ou as denominações protegidas pela lei. Quem reproduzir ou imitar esses símbolos sem autorização poderá ser punido com detenção de 1 a 3 meses ou multa. O juiz também poderá determinar o recolhimento do material e a suspensão das atividades comerciais. O projeto, que protege o uso dos emblemas da Cruz Vermelha, incluindo o crescente e o cristal vermelhos, será analisado em seguida pelo Senado.
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8: Representantes de vários setores econômicos divergiram na Câmara dos Deputados sobre o conteúdo do projeto de lei que cria a Política Nacional de Proteção ao Produtor Rural. O texto já foi aprovado na Comissão de Agricultura e está em análise na Comissão de Finanças e Tributação, que organizou o debate sobre o tema. O consultor jurídico da Confederação Nacional da Agricultura e Pecuária do Brasil, Rodrigo Kaufmann, manifestou apoio à proposta sob o argumento de superação de lacunas da atual legislação do setor.
9: Trata dos interesses econômicos, jurídicos do produtor rural. Nos aspectos, por exemplo, contratuais, fala do direito à informação clara e adequada, o acesso favorecido do crédito, a questão relacionada ao seguro rural.
8: A atualização das faixas de faturamento do produtor rural para fins de enquadramento nas políticas públicas é outro ponto positivo do texto, segundo a Associação Brasileira de Produtores de Soja. A proposta ainda recebeu elogios de Marcelo Lara, diretor de agronegócio da Associação Comercial e Empresarial de Santarém, no Pará.
10: Começa a dar mais paridade na negociação. Paramos um pouco de ser refém, sim, das trades, das grandes empresas. Deixa só de penalizar o produtor e passa a resguardar o direito do produtor de ele buscar os seus direitos.
8: Já as principais críticas vieram da Associação Brasileira das Indústrias de Óleos Vegetais, que representa os exportadores de grãos. O presidente da entidade, André Nassar, disse que o setor passa por momento desafiador por causa do elevado endividamento e teme por efeitos danosos em caso de transformação do texto em lei.
11: Esse projeto vai aumentar demais a incerteza para os compradores e vai criar uma aversão ao risco enorme nesse momento que o produtor precisa do parceiro comercial. A gente pode estar fragilizando contratos, fragilizando o CPR.
8: A ABIOV apresentou 11 pontos de preocupação no projeto de lei, como inadequações orçamentárias, interferência na autonomia do judiciário e na atuação do Ministério Público, imposições às defensorias públicas, além de fiscalização e sanções arbitrárias. A Federação Brasileira de Bancos também mostrou estudos sobre volume de crédito e taxas de inadimplência e a relação desses dados com o crescente número de pedidos de recuperação judicial no setor do agronegócio. O diretor de produtos da FEBRABAN, Rafael Baldi, fez um alerta.
12: Os efeitos do PL sobre a concessão do crédito é o aumento de risco, encarecimento da operação e restrição no acesso de recursos aqui por conta das fragilidades que ele traz do ponto de vista dos credores, tá?
8: Para o presidente do Instituto Brasileiro de Direito do Agronegócio, Renato Buranello, a legislação atual já é suficiente para a proteção do produtor rural.
13: Um código de defesa do produtor? Será que a gente precisa disso? Ou será que dá para a gente, de fato, aproveitar o que está aí dentro dessa larga escala de normas?
8: Organizador do debate, o relator do projeto de lei na Comissão de Finanças e Tributação, deputado Enderson Pinto, do União do Pará, sinalizou como pretende filtrar as posições divergentes sobre o texto.
14: As contribuições aqui da audiência elas vão certamente servir para aprimorar o texto e ser aprovado aquilo que significa o melhor para todo mundo. Mas, obviamente, com o objetivo principal de proteção ao produtor rural, sempre que ele carregue sempre nas costas o maior prejuízo diante das intempéries, por exemplo, de uma safra para outra.
8: Em princípio, o projeto de lei sobre a Política Nacional de Proteção ao Produtor Rural terá análise conclusiva nas comissões da Câmara.
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2: Depois de muito debate em plenário, a Câmara dos Deputados aprovou o regime de urgência para o projeto já aprovado pelo Senado, que prevê punições para a prática de misoginia, como é chamada a prática de ódio, desprezo ou preconceito contra as mulheres. O projeto inclui o crime de misoginia na mesma lei que já pune com pena de 2 a 5 anos de prisão sem direito à fiança, discriminação ou preconceito de raça, cor, etnia, religião ou procedência nacional. A coordenadora do grupo de trabalho que analisou a proposta, a deputada Tabata Amaral, do PSB de São Paulo, apresentou nova versão para o texto no início de junho, com alterações na proposta aprovada pelos senadores. Ela alterou principalmente a definição de misoginia. Tabata Amaral retirou os termos ódio e aversão previstos no projeto do Senado para caracterizar a misoginia. Na nova versão, misoginia é descrita como a prática, a indução ou a incitação de menosprezo ou discriminação contra a mulher, que promova violência, negue sua igualdade de direitos ou ofenda sua dignidade em razão da condição de mulher. O texto aprovado pelo grupo de trabalho também prevê que o juiz poderá suspender temporariamente conta ou perfil na internet que estimular violência contra a mulher. No plenário, o regime de urgência foi aprovado com 293 votos favoráveis e 158 contrários, depois de muita discussão. Deputados da Frente Parlamentar Evangélica manifestaram preocupação com a possibilidade de pregadores religiosos serem enquadrados no crime de misoginia. Outros deputados disseram que a definição do crime é vaga e pode motivar censura. Foi o que disse a deputada Júlia Zanatta, do PL de Santa Catarina.
15: Ainda temos termos muito vagos que deixam a critério do juiz, e isso acaba numa perseguição. Me parece, sim, que é para perseguição religiosa, para calar opositores, mulher que é bandido na cadeia. Tem aqui dizendo que é condição de mulher. O que, que é condição de mulher? É botar peruca? Usar saia? Mesmo se for homem?
2: O texto do grupo de trabalho também aumenta as penas de calúnia, difamação e injúria quando praticados no contexto de violência familiar e dobra a pena para postagens com incentivo à violência contra a mulher quando praticados na internet com o fim de obter lucros. A deputada Tabata Amaral, coordenadora do grupo de trabalho, disse que está ouvindo lideranças dos partidos para chegar a um texto de consenso. Ela defendeu punição para quem incentiva a violência contra a mulher.
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1: As relações humanas enfrentam o desafio da hiperconectividade do mundo. A solidão cresce paradoxalmente em uma sociedade totalmente conectada digitalmente. O equilíbrio entre vida profissional e pessoal é discutido exclusivamente. Movimentos sociais lutam por igualdade e inclusão de minorias. A saúde mental virou tema central nos debates corporativos. A empatia humana continua sendo o pilar das conexões. O Repórter Brasil fica por aqui com essas informações. Voltaremos amanhã com muito mais para você. Até lá.
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17: 8h46.
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23: Atenção, atenção, signo de Áries. A diplomacia não é exatamente o forte do seu signo. E pode pintar tensão à tarde se quiser tudo do seu jeito, seja com os familiares ou com pessoas próximas. Na sorte do dia, seu número 4. Atenção, atenção, signo de Touro. Há sinal de muito serviço pela frente, viu? Mas talvez não seja fácil manter o foco no que precisa ser feito no final da manhã. Na sorte do dia, seu número é o 12. Atenção, atenção, signo de Gêmeos. Marte e Júpiter animam assuntos ligados a negócios e dinheiro no final da manhã. Mas é melhor não baixar a guarda. É que há risco de prejuízo mais tarde se gastar em excesso ou se sair comprando tudo que tem vontade. Na sorte do dia, seu número é o 59. Daqui a pouco a gente confere mais previsões astrais para os demais signos. Fique ligado, eu sou o Fabão e a gente volta daqui a pouco.
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1: Oi, turma, chegamos, bandas e companhia, o som do bailão, por aqui pra te fazer companhia a partir de agora, trazendo aquela sequência gostosa de ouvir, de dançar, de cantar junto com bandas e companhia. Eu sou o Fabiano Farias e por aqui seguimos juntos, então, a partir de agora. Vamos de música, San Marino abrindo por aqui. A outra tem ainda Alcoolizadamente na Visão com Porto do Som e o Paulinho Fábio com Rainha Musical. Só música boa, bandas e companhia, começa agora.

Caso Marcado não se mexe. Paulinho e Fábio com Rainha Musical. Vai seguindo, Paraná Boys por aqui, Vestido Colorado. É pra curtir, aumenta o volume.

0: ligou, gostou, hein?
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8: Atenção, atenção, signo de Câncer. Sol e Júpiter pedem cautela nos relacionamentos com os colegas logo cedo. E algumas picuinhas podem incomodar, o que é reforçado por Marte e Júpiter no final da manhã. Na sorte do dia, seu número é o 41. Atenção, atenção, signo de Leão. A atenção de alguns astros no começo da tarde pede atenção nos contatos e nas redes sociais, porque podem surgir mal entendidos. Falar demais pode causar problemas também, então fuja de fofocas. Na sorte do dia, seu número é o 3. Atenção, atenção, signo de Virgem. Seu esforço pode render uma grana extra logo cedo, mas nada vai cair do céu. Muito suor à vista. Na sorte do dia, seu número 60. Daqui a pouco a gente confere mais previsões astrais para os demais signos. Fique ligado. Eu sou o Fabão. A gente volta daqui a pouco.
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12: Seguindo Bandas e Companhia, tem hora do Tchê agora. Rodrigo Silva e Grupo Alapuxa, Gaita da Bossoroca. Com Fabiano Faria, sou eu mesmo, cantando Rancho Guria. Na sequência, por aqui, tocando Hora do Tchê.
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1: Rancho Guria tocando por aí. Tem sequência. Vamos seguindo. Vem pra cá porque tem momentos com Tia Chaleira, áudio vazado. Corpo e alma indecente. Segue Bandas e Companhia.
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0: Indecente tocando aqui no Bandas e Companhia. Vamos seguindo, tem intervalo chegando com os nossos apoiadores e a gente volta já trazendo por aqui os atuais. Tem banda Champion, banda Balada, muita música boa. Depois do intervalo, seguimos.
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2: Atenção, atenção, signo de Libra. Você estará mais confiante, mas há sinal de atritos no começo da tarde, se quiser que tudo seja do seu jeito. Manere nas críticas e cobranças para não azedar o clima, inclusive em casa. Na sorte do dia, seu número é o 4. Atenção, atenção, signo de Escorpião. Com atenção da Lua com outros astros no começo da tarde, talvez não seja fácil manter o foco no serviço. Pense duas vezes antes de falar e não se envolva com fofocas, nem dê bola para as falcianes de plantão. Na sorte do dia, seu número é o 22. Atenção, atenção, signo de Sagitário. Pode ser complicado manter a paz com os amigos hoje, especialmente à tarde, mas vale esfriar a cabeça e não misturar dinheiro nesses relacionamentos se quiser fechar o dia numa boa com a turma. Na sorte do dia, seu número é o 52. Daqui a pouco a gente confere mais previsões astrais para os demais signos. Fique ligado, eu sou o Fabão e a gente volta daqui a pouco.
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4: E mais Bandas e Companhia seguindo, vai que vai, terça-feira, sua linda. Banda Catedral, Fundo do Poço, tem reencontro com Céu e Cantos, Quem Mais Te Ama, e ainda Batom Vermelho, Brilha Som, no Bandas. Muita música boa, porque o Bandas é bom de ouvir.
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1: Vem chegando a hora do Tchê, Luquedo, Quem Chora Mais. Vem por aqui Ari Correia também cantando com os Monarcas, Farrancho, no Hora do Tchê.
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0: Bom demais, hein? Ari Correia cantando com os Monarcas. Farrancho no Hora do Tio.
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0: Tem mais intervalo chegando. A gente volta já trazendo mais aqui no Bandas e Companhia, depois do intervalo.
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8: Atenção, atenção, signo de Capricórnio. Talvez fique complicado manter o foco no serviço e se entender com os outros por causa da tensão no céu no começo da tarde. Na sorte do dia, seu número é o 26. Atenção, atenção, signo de Aquário. É melhor agir a sós pela manhã se quiser adiantar algumas coisas no serviço, porque o astral tenso do início da tarde pode comprometer o foco nas tarefas. Na sorte do dia, seu número é o 22. Atenção, atenção, signo de Peixes. Com a lua trocando farpas com vários astros no início da tarde, vale ir com calma na hora de lidar com as tarefas e não contar demais com a sorte. Na sorte do dia, seu número 45. Por hoje é só, pessoal. A gente volta na próxima edição das previsões astrais para o seu signo. Um beijão e até mais.
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0: Voltando por aqui com Bandas e Companhia, trazendo recordações. O que temos no flashback de bandas? San Marino, Fogo e Paixão. Tem Pérola Negra, O Homem Traído e ainda Decepção, Banda Carisma. Nas recordações de bandas.
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0: Banda Carisma, Decepção.
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0: Vai seguindo por aqui, vamos trazendo agora Mercosul com Tia Garoto. Estou no 12, tem Cosmos, A Policial. É o Bandas e Companhia.
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0: Policial Cosmos tocando no Bandas. Fechando mais uma, intervalo. A gente vai rapidão e volta já trazendo pra você mais sequência. Tem Banda Estilos, Banda Anjos do Sul, tem ali Grupo Festerê e muito mais.
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0: Chegando com Bandas e Companhia, vem Banda Estilo Sedex 10. Vem por aqui também. Banda Anjo do Sul contigo e a música Só um Sonho. Tem Grupo Festerê também programado. Sequência show do Banda.

0: pro Festerê, seu carteiro tocando no Bandas. É hora do que agora? É hora do Tchê. Dá pra cantar, Grupo Minuano, Baile na Serra. Tem Tchê Barbaridade com Bailaço, a Nega Descobriu. Hora do Tchê.
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0: Atenção, bonecão, a nega Jussi te espera lá na portaria.
1: A nega descobriu Tchê Barbaridade com Bailaço. Aí deu, hein? Tem intervalo chegando. Depois do intervalo, recordações, flashback de bandas pra gente relembrar.
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1: Bandas e Companhia que segue com recordações, flashback de bandas. Tem por aqui Céu e Cantos, Paixão de um Homem, Linda, Bailarina, JM, Sangue Latino, Mais Que Amiga. Recordações de banda.
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0: Mais que amiga, sangue latino, tocando aqui no Bandas, recordações, flashback de bandas. Tem Garotos do Havaí, Decepção, toque legal, vem trazendo seu bebê, eu ligo, é o Bandas.
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1: Se eu beber, eu ligo, toque legal. Fechou mais uma e depois do intervalo tem as saideiras de hoje, fechando a nossa sequência desta terça-feira, depois do intervalo.
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13: Seguindo Bandas e Companhia, tem hora do Tia Agora. Rodrigo Silva e Grupo Alapuxa, Gaita da Bossoroca. Tem Fabiano Faria, sou eu mesmo, cantando Rancho Guria. Na sequência, por aqui, tocando Hora do Tia.
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1: Rancho Guria tocando por aí, tem sequência, vamos seguindo. Vem pra cá porque tem momentos com Tia Chaleira, áudio vazado, corpo e alma indecente e segue Bandas e Companhia.
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0: Corpo e Alma Indecente tocando aqui no Bandas e Companhia. Vamos seguindo, tem intervalo chegando com os nossos apoiadores e a gente volta já trazendo por aqui os atuais. Tem banda Champion, banda Balada, muita música boa. Depois do intervalo, seguimos.
1: Depois do intervalo, tem mais Bandas e Companhia.
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1: Bandas e Companhia nas saideiras de hoje, última sequência já. Já as saideiras do programa. Banda Ecos está chegando por aqui. Faz de conta que eu sou ele. Tem André Renner com a Renata Paza. Tô fazendo falta. Todo mundo menos eu, banda universitária. Só música boa. Bandas e Companhia fechando por aqui. Para você um grande abraço e até amanhã.

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1: É demais!
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6: Hora do Esporte. Com a queda para a Noruega, ainda nas oitavas de final, o Brasil igualou a sua campanha de 1990 como a pior desde então, e voltou a ser eliminado antes das quartas de final, pela primeira vez em 9 edições consecutivas da Copa do Mundo. Agora é virar a chave e pensar no próximo ciclo. O técnico Carlo Ancelotti já renovou o contrato e fica para 2030. A parte da comissão técnica também deve sofrer mudanças, assim como o planejamento das convocações. O técnico da seleção brasileira deve apostar mais nos jovens atletas e também diversificar nestes primeiros momentos, até porque a próxima data FIFA é no mês de setembro, onde o Brasil vai fazer 2 amistosos na Austrália. E em outubro, mais 2 partidas estão sendo planejadas para a próxima data FIFA. E esse já é o ciclo para 2030, para tentar trazer o Hexa para o Brasil. Agência Rádio Web com informações da seleção brasileira, Daniela Esperon. Após a suspensão do atacante Balogun dos Estados Unidos ser revogada por parte da FIFA e ele ficar disponível para jogar diante da Bélgica pelas oitavas de final da Copa do Mundo, a repercussão dessa decisão foi a pior possível. Antes do jogo, a Federação Belga já havia se posicionado de forma contrária à decisão e que iria até a Corte Arbitral do Esporte para questioná-la. Já o Parlamento do Reino Unido solicitou que a suspensão do zagueiro Kwanzaa também fosse revogada, após o defensor ser expulso diante do México no último domingo. Apesar de Balogun ter jogado, a seleção dos Estados Unidos foi eliminada da Copa do Mundo e o atacante não teve uma participação destacada no jogo. Como conseguiu a classificação, a tendência é que a Bélgica não vá para a Corte Arbitral do Esporte. Agência Rádio Web com informações da Copa do Mundo, Daniela Esperon.
7: Bola rolando, eu sou o Diego Brião e aqui não tem VAR, mas estamos de olho em tudo o que acontece dentro e fora de campo na Copa. O terceiro e último anfitrião da Copa foi eliminado na fase de oitavas de final. A Bélgica venceu com sobras os Estados Unidos. 4-1 foi o placar da partida. Antes da bola rolar, houve uma vitória norte-americana nos corredores e bastidores da FIFA, inclusive com participação do presidente do país, Donald Trump, admitida pelo próprio. O atacante Folarin Balogun, que havia sido expulso no jogo anterior, acabou sendo liberado pelo Comitê Disciplinar da FIFA para jogar pelos Estados Unidos. Porém, isto não importou na prática, porque os belgas deram a resposta dentro das quatro linhas, jogando futebol. Aliás, depois da classificação, o perfil da seleção belga nas redes sociais brincou na legenda da foto da vitória. Se chama futebol, com a palavra soccer tachada. Soccer, vale lembrar, é como os estadunidenses chamam o futebol. A Bélgica vai enfrentar nas quartas de final a Espanha, que também jogou na segunda-feira. E eliminou Portugal em outro duelo das oitavas. Este placar foi mais magro, 1-0. O gol foi marcado nos últimos minutos do segundo tempo pelo meio-campista Mikel Merino. Na hora de festejar o gol, ele repetiu a comemoração do pai, Miguel Merino, que também foi jogador. Há 33 anos, o Merino pai fez um gol pelo Osasuna, time espanhol, contra o Stuttgart da Alemanha, e na celebração correu ao redor de uma das bandeiras do ponto de cobrança de escanteio, como fez agora em 2026 o Merino filho. Felicidade de um lado, tristeza do outro. A Espanha avançou porque Portugal ficou pelo caminho. Uma das lendas do futebol português também, Cristiano Ronaldo, chorou após a nova eliminação em Mundiais. Foi a sexta Copa disputada pelo jogador, que está com 41 anos de idade. Agora, restam 10 jogos da Copa atual. Dois deles serão realizados nesta terça-feira, fechando a fase de quartas de final. Argentina versus Egito e Suíça contra a Colômbia. Depois, haverá os quatro duelos das quartas, dois jogos das semifinais e a final, além da disputa pelo terceiro lugar. Aqui não tem VAR, mas estamos de olho em tudo o que acontece dentro e fora de campo na Copa. Até a próxima!
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11: 11:31.
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14: Olá, bom dia. Hoje é terça-feira, dia 7 de julho de 2026. Na comunicação, Evandro Allert, aqui pela Rádio Comunitária Líder FM 98.3. Pela internet, acessando rdliderfm.com.br. Damos início a mais um programa Plantão de Notícias e iniciamos conferindo a previsão do tempo com as informações do Centro Hidrometeorológico da Univates.
15: Como vai o tempo e a temperatura?
16: Bom dia, ouvintes. Nas próximas horas, o tempo continua firme no vale, devido à aproximação de uma massa de ar frio sobre o estado, e o sol aparece com poucas nuvens na região. Apesar da presença do sol, o ar frio mantém as temperaturas amenas à tarde. A máxima de hoje pode chegar a 17 graus. Durante a noite, volta a esfriar. Amanhã, a massa de ar frio mantém o tempo firme no vale. O sol predomina durante praticamente todo o dia, com pouca nebulosidade. O dia começa com temperaturas baixas, com condições para a formação de nevoeiro em pontos muito isolados do vale, além de geada em grande parte da região. Durante a tarde, as temperaturas ficam agradáveis. As marcas de quarta-feira devem variar entre 2 e 20 graus. Na quinta-feira, a massa de ar frio segue atuando sobre o estado e mantém o tempo firme e seco no vale. O sol predomina ao longo do dia, com pouca variação de nebulosidade, mas pode ocorrer nevoeiro isolado nas primeiras horas do dia. O amanhecer permanece frio, com possibilidade de formação de geada, principalmente nos pontos mais elevados do vale. Durante a tarde, as temperaturas apresentam elevação mais significativa, proporcionando sensação agradável. Com a previsão do tempo, Luana Lermenbeck, do NIH, da Univates.
9: A semana começa ainda com algumas instabilidades espalhadas entre o Rio Grande do Sul e Santa Catarina. Na terça-feira, áreas do Paraná também podem registrar pancadas de chuva, mas é uma frente fria que está passando pela região e ela passa muito rápido neste início de semana, já alcançando o sudeste ao longo da terça-feira. O que chama a atenção para este comecinho de semana é a massa de ar frio que acompanha esta frente fria. As temperaturas devem ficar baixas nos três estados e há potencial para a ocorrência de geadas generalizadas entre o Rio Grande do Sul, Santa Catarina e o Paraná, com mínimas que podem ficar perto de 0 graus na região das serras, na região também de fronteira com o Uruguai, região da Campanha Gaúcha, áreas também que fazem fronteira com a Argentina, são as áreas onde as temperaturas ficam mais baixas neste início de semana. O auge do frio deve acontecer de fato entre terça e quarta-feira e a partir de quinta essa massa de ar frio já começa a perder intensidade. Ainda teremos temperaturas baixas até o final da semana, mas o potencial para geadas diminui bastante a partir da quinta-feira. É somente entre sexta e sábado que novas áreas de instabilidade vão dar origem a uma nova frente fria na região sul do Brasil e devemos ter pancadas de chuva espalhadas mais uma vez pelos três estados da região. Maria Clara Sasaki, da Tempo Ok Meteorologia, em parceria com a agência Rádio Web.
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17: Indicadores agropecuários. Com Diego Brião. Soja.
7: Os contratos futuros de soja com vencimento em julho registraram elevação nos Estados Unidos na segunda-feira. Na Bolsa de Chicago, a cotação era de US$ 11,82 por bushel ao final do dia. Valor no mercado físico, no Brasil, por saca de 60 quilos. Estado do Mato Grosso, cidade de Sorriso, R$ 110,45. Paraná, Marechal Cândido Rondon, R$ 115. Bahia, Luiz Eduardo Magalhães, R$ 118. E Rio Grande do Sul, não me toque, R$ 121 por saca de 60 quilos.
17: Milho.
7: Valores no mercado físico, por saca de 60 quilos. Paraná, Marechal Cândido Rondon, R$ 51,00, valor em estabilidade na comparação com a cotação anterior. Mato Grosso Sorriso, R$ 40,50, também em estabilidade. E Goiás Rio Verde, R$ 49,00 em estabilidade.
17: Boi gordo.
7: Em São Paulo, na B3, os contratos com vencimento em julho eram negociados ao final da segunda a R$ 329,20 por arroba. Houve elevação de 0,49% no dia. Boi à vista, Mato Grosso, Cuiabá, R$ 313,67 por arroba.
17: Café.
7: Os contratos futuros de café arábica com entrega prevista para julho terminaram a segunda-feira em Nova York, nos Estados Unidos, em elevação. A cotação era, ao final do dia, de R$ 2.469,75 por saca de 60 quilos. No Brasil, na B3, os contratos futuros de café arábica com entrega prevista para setembro apresentaram elevação com cotação de US$ 394,60 por saca de 60 quilos. Valor no mercado físico do café arábica, tipo 6, por saca de 60 quilos. Minas Gerais, Varginha, R$ 1.970, Bahia, região oeste, R$ 1.720 e São Paulo, Franca, R$ 1.900.
17: Algodão.
7: Valor do algodão em pluma por arroba, Mato Grosso Sorriso, R$ 128,58. Valor em elevação na comparação com a cotação anterior. E Bahia, região oeste, R$ 133,50. Em estabilidade.
17: Trigo.
7: Valor no mercado físico do trigo por saca de 60 quilos. Paraná, Marechal Cândido Rondon, R$ 70,00 em estabilidade. E Rio Grande do Sul, Júlio de Castilhos,

0: R$ 59 por saca de 50 quilos, também em estabilidade.
1: Indicadores agropecuários com Diego Brião, produção Agência Rádio Web.
2: O clima tem se tornado um dos maiores desafios para a produção de alimentos no Brasil e no mundo. A previsão de um super El Niño ainda este ano tem preocupado principalmente os produtores de café, já que o fenômeno pode trazer calor mais intenso e chuvas abaixo da média, comprometendo a florada e a produção dos frutos. O coordenador-geral de Pesquisa e Desenvolvimento do Centro Nacional de Monitoramento e Alertas de Desastres Naturais, José Antônio Marengo, avalia o cenário.
3: Considera a temperatura límite do café 30 graus, mas na verdade 32. E o número de dias com acima de 32 graus está aumentando no presente, não nem precisa ir ao futuro, está aumentando, sim. Obviamente isso pode afetar café, pode afetar outras áreas, por exemplo, no caso da economia, isso pode afetar também o trabalho das pessoas que trabalham no campo, não? Os pedreiros que estão coletando lavouras da agricultura, e isso poderia gerar a perda de mão de obra.
2: Produtores de café têm buscado mais a pesquisa para a adaptação climática. É o caso do Walter de Simone, especialista em políticas climáticas e também produtor de café.
4: Essa conexão é importante que ela seja cada vez mais explicitada e reconhecida e que a gente dê esse nome a isso, né, para que a gente possa olhar para algumas coisas. A primeira delas é entender a importância da adaptação a essas mudanças climáticas que estão acontecendo. Por um lado, parece que é só uma discussão sobre quebra de safra, precisamos de seguro, que é uma coisa de fato super importante, mas que na realidade é toda uma visão de investimentos que vão ser necessários que aconteçam no campo, que não necessariamente isso é acessível a todos os produtores, especialmente pequenos e médio porte. Por exemplo, muita gente olhando irrigação como uma das grandes soluções para esse problema, que requer investimento alto e que não necessariamente funciona em todas as regiões, mas também uma discussão sobre novas habilidades para trabalhadores no campo, uma discussão sobre como trazer novas variedades.
2: Mas não é só isso, segundo o Walter, que vive a realidade do campo e da pesquisa.
4: Tem regiões, cidades, municípios, estados do Brasil que têm no café uma importante fonte de renda e de desenvolvimento local, que vão precisar entender como é que isso vai acontecer no longo prazo. Então, como é que a gente traz essa discussão, né, para a realidade dos prefeitos, dos governadores, das instituições locais que estão responsáveis para dar esse apoio, seja uma Emater, enfim, para que a gente comece a enfrentar essa parte da adaptação olhando olho no olho.
2: Especialistas alertam ainda que o produtor rural também contribui para mitigar as mudanças climáticas, protegendo as florestas e respeitando o Código Florestal. Agência Rádio Web, produção e reportagem, Felipe Medeiros.
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4: Um grave acidente de trânsito na manhã desta terça-feira deixou uma pessoa morta e outras duas feridas no quilômetro 235 da BR-290 em Rio Pardo, cerca de 20 quilômetros após o município de Pantano Grande, no Vale do Rio Pardo. Conforme a Polícia Rodoviária Federal, a colisão envolveu um Ford Escort emplacado em Minas do Leão, um Fiat Uno que ainda não havia sido identificado até a última atualização, e uma Saveiro com placas de Cachoeira do Sul. Com o impacto, dois dos veículos incendiaram e ficaram completamente destruídos, enquanto o terceiro permaneceu sobre a pista com danos estruturais. A vítima, que morreu, é um passageiro do Fiat Uno, cuja identidade ainda não foi divulgada. Outras duas pessoas sofreram lesões leves e foram socorridas para atendimento médico. O atendimento da ocorrência foi dificultado pela forte neblina que reduzia significativamente a visibilidade na rodovia. Durante o trabalho das equipes de resgate, combate às chamas e remoção dos veículos, o trânsito operou em meia pista, provocando lentidão. Neste momento, o fluxo de veículos já está normalizado no trecho, embora a ocorrência permaneça em atendimento pela Polícia Rodoviária Federal. As circunstâncias do acidente serão apuradas. Uma colisão entre um carro e uma moto deixou um ferido no bairro Langiru, em Teutônia, na tarde desta segunda-feira ontem. O sinistro aconteceu por volta das 15 horas e 35 minutos na rua João Basílio Lavrinenko. O acidente envolveu um automóvel Chevrolet Celta e uma Honda Biz 125. A condutora da motocicleta, de 49 anos, sofreu ferimentos moderados e foi encaminhada para atendimento médico no Hospital Ouro Branco. Já a condutora do Celta não teve lesões. A Brigada Militar prestou apoio na ocorrência.
5: 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Daniela Franco.
6: Duas bombas explodiram hoje em Damasco, na Síria, perto do hotel onde está hospedado o presidente francês Emmanuel Macron, que realiza uma visita ao país. Macron está são e salvo, anunciou a sede da presidência da França logo depois. No momento da explosão, ele já havia deixado o hotel para ir se encontrar com o presidente interino da Síria, Ahmad al-Sharreh. Segundo as autoridades locais, 18 pessoas ficaram feridas nas explosões causadas por duas bombas artesanais. O duplo atentado não interrompe a agenda de Macron em Damasco. Ainda hoje, o presidente francês participa de um fórum econômico dedicado à reconstrução da Síria. No Irã, uma multidão toma as ruas da cidade sagrada de Qom, ao sul de Teherã, nessa terça, para a despedida de Ali Khamenei, no

0: Quarto dia do funeral do ex-líder supremo do país. O Ayatollah morreu em 28 de fevereiro, aos 86 anos, durante ataques conjuntos de Israel e dos Estados Unidos no primeiro dia da guerra contra o Irã. O caixão com os restos mortais de Ali Khamenei fica exposto hoje na mesquita de Jankarã, em Qom, e depois segue para o Iraque, país vizinho que tem uma importante comunidade xiita. Em Ankara, na Turquia, os chefes de Estado e de governo da OTAN se reúnem hoje e amanhã para a cúpula anual da Aliança Militar. Com a presença confirmada do presidente americano Donald Trump, os aliados vão discutir temas como o aumento no investimento em defesa, melhoria da indústria militar, o futuro da guerra na Ucrânia e a situação no Golfo Pérsico. A expectativa é que Trump engrosse novamente o discurso e, mais uma vez, pressione os membros da OTAN para o aumento de investimentos em defesa. A Ucrânia lançou mais de 430 drones contra Moscou nessa madrugada, anunciou o prefeito da capital russa, Sergei Sobyanin, ressaltando que a maior parte dos projéteis foi neutralizada pelos sistemas de defesa aérea do país. Já as autoridades de Belgorod, na fronteira com a Ucrânia, indicaram que bombardeios ucranianos com mísseis deixaram ao menos um morto e provocaram um incêndio na região. Essa ofensiva ocorre após intensos ataques russos contra a Ucrânia na véspera, que deixaram ao menos 28 mortos, dos quais 26 na capital Kiev e arredores. Rádio França Internacional, em parceria com a agência Rádio Web, de Paris, Daniela Franco.
1: Um homem de 54 anos foi preso em flagrante na madrugada desta terça-feira em Encantado, suspeito de furtar encomendas e calçados de uma distribuidora localizada no centro do município. A ocorrência foi registrada na Delegacia de Polícia de Pronto Atendimento de Lajeado. Conforme o boletim de ocorrência, uma guarnição da Brigada Militar realizava patrulhamento por volta das 3 horas e 50 minutos na área central da cidade, região que, segundo o registro, vem sendo alvo de furtos, quando avistou um homem carregando um saco preto. Ao perceber a aproximação da viatura, ele teria disfarçado e passado a mexer em uma lixeira. Durante a abordagem, os policiais localizaram no saco 4 encomendas da Shopee, destinadas a uma cliente identificada nos pacotes, além de uma caixa contendo um par de botas. Como em frente ao local da abordagem funciona uma distribuidora de encomendas, os policiais fizeram contato com o proprietário do estabelecimento, que confirmou que os objetos haviam sido furtados. Diante da confirmação, foi dada voz de prisão ao suspeito, que foi encaminhado ao Hospital Santa Terezinha para exame e posteriormente apresentado na DP de Lajeado para auto de prisão em flagrante. Entre os itens recuperados estão diversos pares de calçados, adultos e infantis, avaliados em cerca de R$ 1.500. O caso foi registrado como furto qualificado por arrombamento e será investigado pela Polícia Civil. O indivíduo foi recolhido ao presídio estadual de Encantado.
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6: O Parlamento Gaúcho divulgou uma nota em seu site onde diz que está cumprindo a legislação eleitoral. Por isso, o portal da Assembleia Legislativa do Estado vai adotar, durante esse período, procedimentos editoriais específicos para adequação às normas estabelecidas pela Justiça Eleitoral. Ainda de acordo com a nota, as medidas têm como objetivo o respeito e cumprimento às normas eleitorais sobre as restrições legais aplicáveis à comunicação pública e institucional. Agência Rádio Web, produção e reportagem, Christian Costa.
7: Brasil e China reforçaram a cooperação na gestão de defensivos agrícolas. Representantes do Ministério da Agricultura e Pecuária e do setor produtivo participaram na última semana de uma visita ao país asiático para debater a segurança, a regulação e a qualidade dos produtos agrícolas. Arthur Gomes, diretor de defensivos químicos da CropLife Brasil, explica que, entre as principais discussões técnicas propostas no encontro, estiveram fiscalização de mercado, controle de qualidade e conformidade das exportações entre os dois países.
8: O principal objetivo da missão, organizada pelo Ministério da Agricultura, foi aprofundar o diálogo sobre mecanismos de controle e regulação de pesticidas, promovendo intercâmbio de experiências entre Brasil e China. São países que mantêm uma relação profunda comercial, tanto de produtos agrícolas quanto de produtos industriais. E ao longo da agenda, ao longo dessa última semana, em que a gente pode estabelecer uma agenda propositiva voltada ao fortalecimento da nossa cooperação bilateral.
7: Arthur afirma ainda que o grupo de trabalho e representantes do Brasil e da China terão um próximo encontro no Brasil previsto para setembro de 2027.
8: A expectativa é que a gente amplie esse intercâmbio. Devemos ter aí uma nova agenda aqui no Brasil e CropLife Brasil participará ativamente, como participou dessa última missão, nos próximos passos dessa cooperação.
7: Também durante a visita, especialistas e representantes do setor conheceram o principal polo industrial agrícola da China. Neste itinerário, conheceram as instalações da indústria local e os sistemas de qualidade. Além disso, foi debatido práticas de rastreabilidade relevantes para as exportações do Brasil. Agência Rádio Web, produção e reportagem, Karina Chagas.
9: Está marcada para esta terça-feira a apreciação do projeto que torna a lei, a medida provisória 1343 de 2026, conhecida como a MP dos Caminhoneiros, no Senado Federal. O texto que prevê multas rigorosas para empresas que descumprirem o frete mínimo estabelecido pela ANTT, Agência Nacional de Transportes Terrestres, já foi aprovado pela Câmara dos Deputados. Janderson Massaneiro, conhecido como Patrola Caminhoneiro, uma liderança nacional da categoria, reafirma a importância de aprovar o projeto para os estradeiros.
10: E essa MP, ela traz essa condição de respeito, reconhecimento. Nós precisamos que a MP seja aprovada sem qualquer alteração. É muito importante para um princípio, para o início de reconhecimento da nossa categoria e do nosso esforço pelo país, pelo nosso esforço, pela nossa população.
9: Embora a regra do frete mínimo esteja em vigor desde 2018, representantes dos caminhoneiros afirmam que ela continua sendo amplamente descumprida. Além do prejuízo aos profissionais, um estudo do economista Gessner Oliveira aponta que o desrespeito à legislação representou desvio de mais de R$32 bilhões aos cofres públicos por ano. Do outro lado, a Fiesp, Federação das Indústrias do Estado de São Paulo, afirma que o projeto atropela o livre mercado e traz insegurança jurídica. E a CNI, Confederação Nacional da Indústria, estima alta de 16% nos custos de frete. Patrola reitera a importância do trabalho e da resiliência dos caminhoneiros no dia a dia do país.
10: Nós enfrentamos muitos problemas pelas rodovias do Brasil. Falta de infraestrutura, falta de acostamento de terceira faixa, buraco, falta de sinalização, chuva, sol, granizo. Nosso país é continental. Num extremo, 3 graus negativo, 5 graus negativo. No outro extremo, 45 graus de temperatura. Quero lembrar que não teve pandemia, não teve temporal, não teve enxurrada, não teve enchente, não teve deslizamento, não teve nenhuma catástrofe do Brasil onde não existia o trabalho de um caminhoneiro. Se as equipes chegaram, se o alimento chegou, é certeza absoluta. Foi da boleia para a carroceria, da carroceria para a mão de quem estava precisando.
9: Agência Rádio Web, produção e reportagem, Regis Salvarani.
11: Uma consulta pública revisará a orientação técnica sobre serviços de coleta de resíduos sólidos domiciliares. A iniciativa foi aberta pelo Tribunal de Contas do Estado do Rio Grande do Sul, TCRS. Segundo informa o órgão, o material servirá como referência técnica para a elaboração dos editais e dos orçamentos das contratações dos serviços de coleta de resíduos sólidos domiciliares, desde o projeto até a execução. O coordenador do Centro Especializado de Auditoria de Obras Públicas do TCRS, auditor Clauber Bride, ressalta a importância da realização desta consulta pública.
12: Essa iniciativa é muito importante porque praticamente todos os municípios do Rio Grande do Sul realizam a contratação de serviços de coleta de resíduos sólidos e utilizam como referência as orientações técnicas do Tribunal de Contas. Então esse material, né, essa orientação técnica, ela serve de referência para a elaboração dos editais e também dos orçamentos relacionados às contratações de serviços de coleta de resíduos, e dessa forma é necessário, né, fazer a sua atualização e mantê-la sempre de acordo com as referências técnicas e a jurisprudência atualizada para que os municípios possam realizar a melhor contratação possível.
11: Clauber Bride também detalha como funciona a consulta.
12: Revisar e atualizar a orientação técnica para adequar, então, o documento às exigências atuais, né, normativas, legais e práticas, garantir maior efetividade, segurança e qualidade na aplicação pelos gestores públicos. E abrimos, então, a consulta pública para promover maior transparência e ampliar a participação social no processo de aperfeiçoamento dessa orientação. As principais contribuições, né, elas vão ser analisadas pela equipe técnica do tribunal, elas podem ser acolhidas para subsidiar, então, essa revisão e atualização, e nós contamos com a colaboração, né, de todos aqueles que atuam na área.
11: Ainda de acordo com o que informa o TCRS, as contribuições devem ser enviadas por e-mail. O prazo final para participar é 31 de julho. A proposta é ouvir gestores públicos, servidores, empresas prestadoras de serviços, especialistas e demais profissionais da área que atuam diretamente com este tipo de contratação. As contribuições devem ser enviadas para o seguinte endereço: resíduos@tce.rs.gov.br. Mais informações podem ser obtidas no site do Tribunal de Contas do Estado do Rio Grande do Sul. Agência Rádio Web, produção e reportagem, Diego Abrião.
13: A primeira vara regional de garantias do interior do Rio Grande do Sul completou os primeiros meses de funcionamento, consolidando um novo modelo de atuação na justiça criminal. Sediada em Caxias do Sul, a unidade concentra a análise de medidas tomadas durante a fase de investigação, antes mesmo da apresentação de uma denúncia via Ministério Público. Nos primeiros meses de atividade, quase 3.700 expedientes foram recebidos, entre eles mais de 2.700 inquéritos policiais, além de centenas de audiências de custódia, pedidos de revisão, buscas e apreensões e solicitações de quebra de sigilo. Segundo o juiz Silvio Viezer, a especialização da unidade trouxe mais uniformidade às decisões e maior eficiência para o trabalho das instituições que atuam na persecução penal.
14: De fato, a especialização contribui para a segurança jurídica porque significa que as decisões elas saem mais uniformes e melhor fundamentadas. Isso interessa tanto ao Ministério Público como às defesas dos custodiados. Também a uniformização do entendimento faz com que o tratamento para todos os que são detidos seja mais igualitário. E isto também, então, eu entendo que reforça a segurança jurídica e também implica eficiência.
13: Conforme o magistrado, a concentração dos procedimentos também permite uma análise mais aprofundada de cada caso, além de agilizar a apreciação de medidas urgentes e fortalecer o controle da legalidade das investigações. A Vara Regional de Garantias atende 18 comarcas e 49 municípios das regiões da Serra e dos Campos de Cima da Serra. Com informações do Tribunal de Justiça do Rio Grande do Sul, Jean Costa.
15: O primeiro semestre de 2026 deu um sinal positivo na luta para frear as mudanças do clima. Isso porque, nesta segunda-feira, o Observatório Europeu Copérnicus divulgou que, de janeiro a junho deste ano, a emissão de gases do efeito estufa proveniente de queimadas foi a menor desde 2003, quando começaram as medidas. A diretora científica do Instituto de Pesquisa Ambiental da Amazônia, Anne Alencar, pontua que a redução parece associada à menor atividade humana com fogo em duas regiões de parcela elevada da quantidade global, a África e a América do Norte.
16: A África, historicamente, responde por uma parcela muito importante das emissões por queima de biomassa nesse primeiro semestre do ano, e em 2026 apresentou um dos menores valores da série histórica. Já na América do Norte, a queda ela está relacionada ao fato do Canadá, que teve um papel importante, não ter repetido até junho temporadas extremas que teve de incêndios que foram observadas em 2023 e 2025.
15: A diretora científica do IPAM lembra que as queimadas são favorecidas pelas mudanças do clima que enfrentamos, já que tornam a vegetação mais seca e inflamável. Mas quem provoca mesmo os incêndios, que reduzem a capacidade da própria natureza a absorver o carbono, além de espalhar fumaça por milhares de quilômetros além da área atingida, são os próprios humanos.
16: Os incêndios florestais degradam florestas. Eles reduzem o estoque de carbono dessas florestas, tornam esses ecossistemas mais vulneráveis a novos eventos de fogo. A fumaça dos incêndios contém esse material particulado fino que penetra profundamente nos pulmões, pode agravar doenças respiratórias, cardiovasculares, aumentando as internações e causando muitas mortes prematuras até.
15: Ela, no entanto, lembra que é cedo. O pico de incêndios em áreas relevantes para a contagem, como da própria Amazônia brasileira, é de agosto a outubro. Além do que, mal começamos a ver os efeitos de um El Niño que costuma intensificar temporadas de incêndio em algumas regiões do planeta. Agência Rádio Web, produção e reportagem, Breno Zonta.
17: As negociações em torno do tarifaço anunciado pelos Estados Unidos contra produtos brasileiros começaram nesta segunda-feira e seguem até esta terça em uma audiência pública promovida pelo Escritório do Representante de Comércio dos Estados Unidos, o USTR. O encontro reúne empresários, representantes de setores produtivos e outros interessados para discutir os impactos da medida. Nos bastidores, o setor empresarial brasileiro tenta convencer o governo norte-americano de que as tarifas podem prejudicar não apenas o Brasil, mas também consumidores e empresas dos próprios Estados Unidos. Além da discussão econômica, o cenário é marcado por preocupações com a influência da política nas negociações. Empresários brasileiros demonstram preocupação com a participação do candidato à presidência Flávio Bolsonaro na audiência e avaliam que uma maior politização do debate pode enfraquecer a posição do Brasil nas negociações. Para o doutor em Sociologia Política e mestre em Relações Internacionais Rafael Pons, esse é um dos principais desafios do Brasil neste momento.
18: Em negociações internacionais, a capacidade de um Estado defender seus interesses depende em grande medida da coerência de sua posição. Então, quanto maior for a fragmentação da mensagem brasileira, menor tende a ser sua capacidade de barganha. Isso não é um problema de comunicação, é uma questão de capacidade estatal. Estados que conseguem coordenar seus atores domésticos costumam negociar em melhores condições do que aqueles cuja política externa se torna extensão de uma disputa política interna.
17: Como a decisão final sobre as tarifas cabe à Casa Branca, segundo o pesquisador, a estratégia brasileira vai além das tratativas diplomáticas tradicionais.
18: Outro elemento que é muito importante é evitar que a controvérsia seja interpretada como um conflito político mais amplo. Quanto mais a negociação permanecer concentrada nos seus efeitos econômicos concretos, maiores são as possibilidades de construção de soluções negociadas. Então, o que a gente tem em mente? Que as instituições multilaterais continuam oferecendo mecanismos importantes para administrar disputas comerciais.
17: Caso as tarifas sejam mantidas, os impactos devem atingir principalmente setores brasileiros mais dependentes das exportações para o mercado americano, com reflexo sobre emprego, investimentos e arrecadação. Para Rafael Pons, o episódio também reforça uma tendência da economia internacional. O comércio tem sido cada vez mais utilizado como instrumento de estratégia política nas relações entre os países. Agência Rádio Web, produção e reportagem, Cassie Balog.
7: O esporte e a música se uniram mais uma vez em uma campanha que aposta na conexão com o público jovem. Marcando um novo momento da marca, a Nescau busca se conectar com o público indo além da publicidade tradicional. A campanha aposta em dois nomes da música brasileira do momento, como Ana Castela e Pedro Sampaio. A dupla gravou a música inédita Agora ou Nunca. Lara Nakashi Miranda, diretora de marketing de bebidas e cereais Família da Nestlé, explica que a iniciativa reforça o posicionamento da marca com o universo esportivo, a música e a rotina dos brasileiros.
19: O esporte sempre esteve no DNA de Nescau há décadas, mas entendemos que a relação dos jovens com o esporte evoluiu. E o interesse pela música é parte fundamental do dia a dia deles, faz parte dos treinos, da torcida, das danças. E música, esporte e moda também tem a sua forma de expressão. Por isso, decidimos estar presentes nesses territórios culturais, criando experiências, parcerias e conteúdos que reforcem a energia que a marca representa há anos, mas de uma maneira muito genuína e em forma de entretenimento.
7: A estratégia se expande em diferentes plataformas digitais. O entretenimento também fica por conta da coreografia ensinada nas redes, gerando conteúdo espontâneo e incentivando a participação, como reforça o embaixador da marca e co-criador da música, Pedro Sampaio.
20: Eu observo muito que as pessoas estão consumindo na rua e que as pessoas estão falando. Ou é alguma gíria, ou é alguma coisa, uma outra música que me inspira. Então, ter essa percepção do popular, ter essa percepção do ser humano, seja na coreografia ou seja na música, para mim é um ponto de partida inicial, assim, de um momento de criação. Geralmente é assim. Primeiro vem a música, depois a coreografia, mas sempre com essa percepção do que as pessoas estão trazendo, do que elas estão querendo falar, do que elas estão...
7: Inspirado no universo esportivo, a campanha ganha escala também em pontos de vendas, com embalagens personalizadas, coleção de roupas e ações promocionais, ampliando a presença da marca entre os mais jovens. Agência Rádio Web, produção e reportagem, Karina Chagas.
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21: 12:22.
1: Encerramos mais um programa Plantão de Notícias desta terça-feira, dia 7 de julho de 2026. Seguimos a nossa programação. Uma boa tarde para você, forte abraço e até amanhã.
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25: Olá pessoal, tudo bem? Estamos chegando com o programa Linha do Tempo. Eu sou o BJ e a gente vai ficar junto numa viagem longa e com muita música boa de todos os tempos tocando pra você. Vamos nessa, o programa de hoje, Linha do Tempo, está no ar.
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3: Voltamos com o programa Linha do Tempo e as melhores músicas para você curtir. Essa aqui, ó, é sensacional. Toca!

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0: Encerrando mais um programa Linha do Tempo junto com você. Obrigado, viu, pela sua audiência, pela sua companhia. Espero que você esteja gostando da nossa programação. A gente volta a qualquer momento com mais um programa Linha do Tempo por aqui, pela rádio que você ouve. Um abraço para todos, fiquem com Deus e até a próxima.
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0: tudo certo contigo aí. Tô chegando com as melhores bandas do sul do Brasil com o nosso Toca a partir de agora. Vamos lá!
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0: E sempre te fazendo feliz aqui na rádio, nesse horário, é claro, trazendo as melhores músicas pra você, as melhores do bailão, porque esse é o Toca Bailão. Vamos lá!
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0: E é só sucesso, só música top pra você. A melhor playlist do bailão é aqui com a gente, aqui na rádio.

Garota Nacional, banda destaque nacional. Coisa boa, hein? Tá ligado com a gente, curtindo as melhores, como sempre. Alô, você que tá em casa, tá na nossa audiência, tá na companhia. O Toca Bailão aqui tá só começando. Espero que você esteja feliz, sempre aqui na rádio. De bem com a vida, é claro. Um alôzaço pra você que tá muito feliz, ligado com a gente aí. Vamos trazer mais música? Não esquece de me seguir no Instagram, no arroba Nando Freitas Locutor. Vai lá e confere. Vamos nessa. E agora tem Jonathan Pacheco.

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0: Subras 999 nãos. Esse é o Toca Bailão com você aqui, como sempre. Tá de bem com a vida? Tô indo pro intervalo. Daqui a pouco tem mais pra você curtir. Não sai daí.
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2: Muito bem, hoje é terça-feira, dia 7 de julho de 2026, vamos com as informações do Giro de Notícias. A eliminação do Brasil para a Noruega na Copa do Mundo de 2026, com 2 gols de Erling Haaland, marca o maior jejum de títulos mundiais da história da seleção brasileira. O revés de 2-1 nas oitavas de final gerou forte repercussão internacional e iniciou discussões sobre o futuro da equipe técnica e dos atletas. Com o resultado, a seleção brasileira amarga o maior jejum de sua história sem títulos mundiais. A imprensa internacional reagiu apontando o declínio técnico do futebol apresentado pelo Brasil. Críticos apontam que o país não vence europeus em mata-mata na Copa do Mundo desde o ano de 2002. O futuro técnico de Carlos Ancelotti no comando da seleção passou a ser considerado incerto. Especialistas esportivos sugerem que a equipe inicie uma renovação profunda e independente de Neymar. Enquanto o Brasil chora a derrota, a Noruega celebra a sua nesta vaga nas quartas de final. Eu sou o Léo Nunes e essas foram as informações do Giro de Notícias, que volta a qualquer momento.
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0: Toca Bailão com Nando Freitas. Tô de volta com você aqui no Toca Bailão dessa terça-feira que tá demais. Vamos lá, tem mais sucesso. Bora!
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0: Tá bom demais, hein?
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0: Vou trazer agora a banda

E mais Banda 10, segunda divisão, você ligado com a gente aqui no Toca Bailão. Eita, nós, que coisa boa! Alô, você que tá na audiência, tá no clima, tá sempre junto com a gente, tá curtindo as melhores. Um abraço pra você, obrigado pelo carinho de sempre, por estar aqui na rádio curtindo as melhores canções. Esse é o Toca Bailão, meu povo, bora trazer mais música pra você curtir com a gente. Vamos nessa, tá só começando, vem que tem aí! Toca Bailão! Banda Champion, direto ao assunto.

0: Garçom, chuva cai, me diz. Meu vício, só sucesso, só música boa pra você. Esse é o Toca Bailão, tô indo pro intervalo. Daqui a pouco tem mais pra você, não sai daí.
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4: Muito bem, hoje é terça-feira, dia 7 de julho de 2026. Vamos com as informações do Giro de Notícias. A torcida brasileira demonstrou forte frustração nas redes sociais com o desempenho coletivo do time. O goleiro norueguês, Nylund, teve atuação decisiva ao defender um pênalti no primeiro tempo. Outras potências tradicionais de futebol, como a Alemanha, também caíram cedo no torneio. O Brasil apresentou respostas formais aos Estados Unidos sobre supostas práticas desleais de comércio. A disputa comercial ocorre em meio a um pacote de tarifas alfandegárias promovido pelo governo Trump. O ministro de Lula classificou as viagens da oposição aos Estados Unidos como tentativas de eximir culpas. Durante a cúpula do G7, o Brasil divergiu dos documentos oficiais sobre a visão de desenvolvimento. O presidente Lula argumentou que a falta de recursos globais é, na verdade, uma escolha política. A delegação brasileira notou textos moldados especificamente para não desagradar o governo americano. Essas foram as informações do Giro de Notícias, que volta a qualquer momento.
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0: Tô de volta com você aqui no Toca Bailão pra te fazer feliz. Alô, você que tá na nossa companhia, tá na nossa audiência. Tô de volta com muito mais sucesso. Então dá volume. Vamos nessa. Toca Bailão. Vou trazer o som aqui do Pérola Negra.

0: E esse é o som do Marcação. Anjos não mentem, você aqui no Toca Bailão. Bora que tem mais.
1: Sabe aquele papo de bar? 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

0: Passarela sofrendo e vivendo, você não toca bailão. Tô indo pro intervalo, daqui a pouco tem mais pra você, não sai daí.
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4: Muito bem, hoje é terça-feira, dia 7 de julho de 2026. Você bem informado com as informações do Giro de Notícias. Um forte esquema clandestino de rede de imigração foi descoberto operando na fronteira do Brasil. As autoridades investigam os motivos do grande aumento de cubanos que pedem refúgio no país. O fluxo migratório ilegal tem sido monitorado de perto pela Polícia Federal nas últimas semanas. Uma onda de calor extremo atingiu diversas regiões habitadas nos Estados Unidos e no Canadá. Os termômetros locais registraram marcas próximas de 50 graus Celsius, gerando alertas severos de saúde. Trabalhadores enfrentam condições perigosas em virtude de forte impacto do aquecimento climático global. O número oficial de mortes pelos fortes terremotos que atingiram a Venezuela passou de 3 mil. Equipes de resgates conseguiram salvar sobreviventes sobre escombros 8 dias após os tremores. Imagens do aeroporto de Caracas destruídos chocam a comunidade internacional pelas gravidades do abalo. Eu sou Léo Nunes e essas foram as informações do Giro de Notícias, que volta a qualquer momento.
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6: Gente, tô de volta com você aqui no Toca Bailão pra te fazer feliz, tá ligado, tá no clima, tá sempre de bem com a vida, curtindo as melhores. Um abraço pra você e bora trazer mais. Vamos nessa.
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6: Coisa boa, viu? Vou trazer o som aqui da banda Mariá, garçom.

Maria Garçom. Teve a participação aqui do Paulinho, do PF do Bailão. E que coisa boa, gente. Ótima terça pra você. Esse é o Toca Bailão, sempre com as melhores do Bailão. Que maravilha. A Top List sempre aqui com a gente. Vai, confere lá nosso Instagram, no Nando Freitas Locutor. Também tem o do Show Bandas. Se você quiser dar uma olhadinha, vai lá, arroba Show Bandas também, né? Sempre vai ser um prazer ver você fazendo parte da comunidade. E vamos trazer mais música. Agora tem o som aqui dos Gays do Baile, Mississippi, da Volume. Vamos nessa.

0: curtiu Terceira Dimensão, a resposta. Esse é o Toca Bailão, gente. Que beleza. Tô indo pro intervalo. Daqui a pouco tem mais sucessos pra você. Fica junto com a gente. Toca Bailão! Não sai daí.
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2: Muito bem, hoje é terça-feira, dia 7 de julho de 2026. Você bem informado com as informações do Giro de Notícias. A Rússia lançou um dos ataques mais devastadores contra a capital da Ucrânia desde o início da guerra. Para repor as graves baixas em combate, o governo russo está convocando estudantes universitários. O conflito no leste europeu segue escalando com novos bombardeios e severas perdas de infraestrutura. Uma frente fria intensa chegou ao sul do Brasil, trazendo temperaturas negativas para a região. As capitais de São Paulo e Rio de Janeiro registram dias frios, com forte nevoeiro e chuva. A Defesa Civil emitiu avisos para que a população reforce os cuidados com

0: O frio intenso. Pesquisas recentes indicam que mais de 90% dos cidadãos brasileiros já estão conectados com a internet. A transformação digital avançou de forma expressiva no país ao longo dos últimos anos analisados. O avanço da conectividade traz debates importantes sobre segurança digital e inclusão de idosos. Eu sou o Léo Nunes e essas foram as informações do Giro de Notícias, que volta a qualquer momento.
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7: Tô de volta com você aqui no Toca Bailão pra te fazer feliz. Alô, você aí?

beleza, Grupo Festerê, Bailão 3x10, você ligado com a gente aqui no Toca Bailão, coisa boa. Alô, você que tá em casa, tá no clima, tá junto com a gente, tô muito feliz em ter você curtindo a nossa programação, que é maravilhosa, é bom demais aí, você sempre é ligado com a gente na programação aqui da rádio, né? Sempre que de segunda a sexta-feira nesse horário, já me segue lá, arroba Nando Freitas Locutor nas redes sociais e bora trazer mais música pra você curtir com a gente. Vamos nessa! Agora tem a banda universitária.

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2: Muito bem, hoje é terça-feira, dia 7 de julho de 2026. Vamos com as informações do Giro de Notícias. A Polícia Federal deflagrou uma grande operação para combater esquemas de corrupção política no Rio. Diversos mandatos de busca e apreensão foram cumpridos contra parlamentares e assessores do Estado. As investigações buscam mapear o desvio de verbas públicas destinadas a serviços essenciais estaduais. A Marinha do Brasil inaugurou a primeira unidade de monitoramento costeiro da Amazônia Sul. O sistema visa reforçar a soberania e a segurança das águas territoriais contra crimes ambientais. Paralelamente, a instituição prorrogou as inscrições para o concurso do Corpo Auxiliar de Peças. A Polícia Civil concluiu as investigações sobre a morte de uma jovem em um salto de ponte. Mais uma pessoa envolvida na organização do evento foi indiciada por homicídio culposo. O caso gerou discussões importantes sobre a fiscalização de esportes radicais em segurança regulamentada.
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3: Tô de volta com você aqui no Toca Bailão pra te fazer feliz. Que beleza ter você no clima junto com a gente. Vamos que vamos, trazendo mais sucesso, gente, aqui no nosso Toca Bailão. Vamos lá. 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

da Mercosul, mesa 14. Esse é o Toca Bailão te fazendo feliz. Você ligado com a gente, curtindo as melhores. Muito obrigado pela companhia, pela tua audiência. Você na cidade, no interior, pela internet também. Aquele abraço pra todo mundo que tá sempre junto com a gente. Eita, nossa, que maravilha. Não esquecendo, segue a gente no Instagram, gente. Instagram, Facebook, @ Nando Freitas Locutor. Vai lá e confere. Quero ver você fazer parte da comunidade. Vamos lá. E agora tem o som do nosso balanço.

0: Francisco, cuidado, esse é o Toca Bailão. Tô indo pro intervalo, daqui a pouco tem mais pra você. Não sai daí.
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5: Muito bem, hoje é terça-feira, dia 7 de julho de 2026. Vamos com as informações do Giro de Notícias. A defesa de Jair Bolsonaro precisa entregar suas armas à Polícia Federal. O ministro Alexandre de Moraes estipulou prazo rígido de 48 horas. A decisão judicial ainda manteve a prisão domiciliar do ex-presidente. O vereador paulistano Milton Leite atua nos bastidores em São Paulo. Ele tenta convencer o influenciador Pablo Marçal a buscar nova eleição. O objetivo principal é aumentar a bancada de deputados do União Brasil. A Polícia Federal iniciou investigações sobre desvio de emendas PIX. Operações especiais foram deflagradas de forma simultânea em 4 estados. Os agentes buscam mapear o caminho do dinheiro público enviado às prefeituras. Essas foram as informações do Giro de Notícias, que volta a qualquer momento.
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2: Tô de volta com você no Toca Bailão pra te fazer feliz. Uma ótima terça-feira pra você, gente. Bora lá, estamos no inverno e você feliz aqui na rádio curtindo as melhores. Vamos lá.
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2: Nesse momento, abrindo as portas do Barzão do Freitas e destampando a primeira de hoje.

Cosmo Express, o som não regressa. Esse é o Toca Bailão, te fazendo feliz. Você sempre ligado com a gente. Que beleza, que maravilha, né? Um abraço pra você que tá aqui junto com a gente, curtindo as melhores. Um alozaço pra você que tá sempre de segunda a sexta-feira aqui no Toca Bailão na rádio, gente. Um beijo pra você, muito obrigado pelo carinho. Fechando mais uma edição, amanhã no mesmo horário, amanhã, quarta-feira, o bicho pega. Fica junto com a gente, amanhã tem muito mais sucessos pra você aí. Toca Bailão. Não esquece de seguir @NandoFreitasLocutor, fechando o programa de hoje com San Marino.

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3: Muito bem, hoje é terça-feira, dia 7 de julho de 2026. Você bem informado com as informações do Giro de Notícias. Uma onda histórica de calor severo provoca incêndios devastadores na Europa. França, Portugal e Espanha registram mais de 17 mil hectares queimados. Meteorologistas alertam que o aquecimento global antecipou o fogo crítico. Mais de 4.700 mortes foram associadas ao calor extremo europeu este ano. A Espanha acionou alerta máximo devido aos diversos focos em matas. Países vizinhos enviam aviões especiais de combate para ajudar Portugal. No Brasil, um estudo revelou dados alarmantes sobre a bacia pantaneira. O Pantanal perdeu 80% de suas águas superficiais nas últimas 4 décadas. Pesquisadores da Unesp alertam sobre o risco iminente de seca prolongada. Enquanto isso, frentes frias avançam pela região sul do território nacional. Termômetros devem marcar marcas negativas em municípios de Santa Catarina. A Defesa Civil Estadual emitiu alertas para proteger a população vulnerável. Eu sou o Léo Nunes e essas foram as informações do Giro de Notícias, que volta a qualquer momento.
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4: Muito bem, hoje é terça-feira, dia 7 de julho de 2026. Vamos com as informações atualizadas do Giro de Notícias. Um tiroteio em uma festa em 4 de julho assustou moradores de Nova York. O ataque violento ocorreu perto de Coney, Islândia, e deixou 8 feridos. 4 crianças foram baleadas e a polícia procura o atirador mascarado. As chuvas torrequeiras na Ásia geraram caos de grandes centros urbanos. Na Índia e Bangladesh, temporais severos causaram mortes e deslizamentos. O transporte em Mumbai foi paralisado pelas inundações que cobriram estradas. O super tufão Bavi causou destruição extrema ao atingir a ilha americana. Os ventos fortes derrubaram estruturas e deixaram moradores sem energia elétrica. Equipes de resgate já avaliam o tamanho do prejuízo material na região afetada. Essa foi as informações do Giro de Notícias, que volta a qualquer momento.
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3: Muito bem, hoje é terça-feira, dia 7 de julho de 2026, você bem informado com as informações do Giro de Notícias. O Ministério da Saúde e o IBGE lançaram oficialmente a Coleta de Pesquisa Nacional de Saúde, PNS 2026, que visitará mais de 140 mil domicílios em todo o Brasil para mapear hábitos de vida. Pela primeira vez, o estudo incluirá exames de sangue inovadores para identificar biomarcadores e a presença de chikungunya em pessoas acima de 35 anos. Paralelamente, o governo abriu um edital com 1.138 vagas imediatas para médicos e especialistas com bolsas que chegam a R$ 20 mil mensais. As autoridades de saúde reforçam o início da campanha Julho Amarelo, focado no combate à prevenção das hepatites virais. A seleção brasileira masculina foi desclassificada da Copa do Mundo. O time perdeu nas oitavas de final por 2-1 contra a Noruega. Essa foi a pior campanha do país no campeonato desde o ano de 1990. Essas foram as informações do Giro de Notícias, que volta a qualquer momento.
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3: Muito antes das máquinas entrarem no campo, existe um mercado que começa a trabalhar com meses de antecedência. Estamos falando da produção e comercialização de sementes certificadas. Embora muitas vezes passe despercebido pelo consumidor, esse segmento é considerado um dos pilares da produtividade agrícola. Uma boa semente representa mais do que o início de uma lavoura. Ela reúne anos de pesquisa genética, testes de adaptação, controle de qualidade e desenvolvimento ecológico. Sementes certificadas oferecem maior garantia de pureza genética, vigor, germinação e sanidade, fatores que influenciam diretamente o desempenho das culturas. À medida que se aproxima o plantio da safra de verão, empresas do setor intensificam a distribuição para cooperativas e revendas agrícolas. Outro movimento observado é o crescimento das cultivares desenvolvidas para condições específicas de solo e clima, permitindo maior eficiência em diferentes regiões do país. Além da soja e do milho, cresce a procura por sementes de sorgo, feijão, trigo, forrageiras e plantas de cobertura. Para analistas do agronegócio, investir em sementes de alta qualidade continua sendo uma das decisões mais importantes para reduzir riscos e aumentar a produtividade.
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4: Salmos 142. Com minha voz clamo a Deus por ajuda, com minha voz suplico o favor de Deus. Diante dele derramo a minha preocupação, diante dele exponho a minha aflição. Quando desfalece o espírito dentro de mim, então tu vigias o meu caminho. Na vereda em que ando, escondem uma armadilha para me apanhar. Olha à minha direita e vê que ninguém se importa comigo. Não há lugar para onde eu possa fugir. Ninguém se preocupa comigo. Clamo a ti por ajuda, ó Deus. Digo, tu és o meu refúgio, tudo que tenho na terra dos vivos. Presta atenção ao meu clamor por ajuda, pois fiquei muito abatido. Livra-me dos que me perseguem, pois são mais fortes do que eu. Tira-me do calabouço, para que eu louve o teu nome. Que os justos se ajuntem em volta de mim, pois ages bondosamente comigo.
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2: 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Provérbios 18. Quem se isola busca seus desejos egoístas, rejeita toda a sabedoria prática. O tolo não tem prazer no entendimento, prefere divulgar o que tem no coração. Com os maus vem o desprezo e com a desonra vem a humilhação. As palavras da boca do homem são como águas profundas. A fonte da sabedoria é como um riacho transbordante. Não é bom mostrar parcialidade a favor de quem é mau, nem privar o justo da justiça. As palavras do tolo provocam discussões e sua boca atrai uma surra. A boca do tolo é sua ruína e seus lábios são uma armadilha para sua vida. As palavras do caluniador são como petiscos saborosos, que são engolidos com facilidade e descem direto para o estômago. Quem é preguiçoso no seu trabalho é irmão de quem causa destruição. O nome de Deus é uma torre forte. O justo corre para dentro dela e recebe proteção. A riqueza do rico é sua cidade fortificada. Na sua imaginação, ela é como uma muralha protetora. Antes da queda, o coração do homem é arrogante, e antes da glória, a humildade. Responder antes de ouvir os fatos é tolice e resulta em humilhação. O espírito do homem pode sustentá-lo na sua doença, mas quem pode suportar o espírito abatido? O coração de quem tem entendimento adquire conhecimento, e o ouvido dos sábios busca o conhecimento. Um presente abre as portas para quem o dá e lhe permite ter acesso a pessoas importantes. O primeiro a apresentar a sua causa parece estar certo, até que vem a outra parte e o interroga. Lançar sortes acaba com as disputas e decide questões entre adversários poderosos. Um irmão ofendido é mais inacessível do que uma cidade fortificada. E há disputas que são como as trancas de uma fortaleza. Dos frutos das suas palavras, o homem encherá o seu estômago. Ele se fartará com o produto dos seus lábios. Morte e vida estão no poder da língua. Os que gostam de usá-la comerão os seus frutos. Quem encontra uma boa esposa encontra algo bom e recebe o favor de Deus. O pobre fala suplicando, mas o rico responde de modo duro. Alguns amigos estão prontos para acabar um com o outro, mas há um amigo que se apega mais do que um irmão.
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3: E na estrada de hoje a gente fala de Morro de São Paulo, na Bahia. Há um curto trajeto de Salvador está um destino super badalado do nosso Nordeste, que ferve de gente no carnaval e oferece muita tranquilidade fora da temporada. A idílica de Morro de São Paulo tem poucas praias, mas que são lindas e cheias de piscinas naturais. Viaje para lá na maré baixa e você vai se encantar. Morro de São Paulo é vizinha da ilha de Boipeba, que também não economiza em beleza e oferece cenários ainda mais intocados aos seus visitantes.
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0: 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Está no ar a Voz do Brasil. As notícias do governo federal que movimentaram o país no dia de hoje.
1: Olá, boa noite.
2: Boa noite para você que nos acompanha em todo o país.
1: Terça-feira, 7 de julho de 2026.
2: Vamos aos destaques do dia na Voz do Brasil.
1: Economia e exportações.
2: Brasil e Estados Unidos promovem mais uma rodada de negociações sobre a aplicação de novas tarifas a produtos nacionais. Ana Karen.
3: O prazo final para o governo dos Estados Unidos definir a aplicação de novas tarifas sobre produtos brasileiros é 15 de julho.
1: Pets e saúde mental.
2: Meu SUS Digital oferece teleatendimento gratuito para quem enfrenta dificuldade em parar de jogar. Graziele Bezerra.
4: O atendimento é gratuito e confidencial e realizado por psicólogos ou terapeutas ocupacionais com apoio de médico-psiquiatra quando necessário.
1: A partir de amanhã, contribuinte pode consultar lote especial de restituição automática do imposto de renda.
2: O pagamento dos valores será feito no dia 15 de julho. Graziela Mendonça.
5: O lote automático beneficia contribuintes que não eram obrigados a declarar o imposto de renda em 2025, não entregaram a declaração, tiveram o imposto retido na fonte em 2024 e têm até R$1.000 a receber.
1: Hoje, na apresentação da Voz do Brasil, Luciana Vasconcelos e Luciano Seixas.
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1: As negociações entre os governos do Brasil e dos Estados Unidos continuam em andamento a respeito da aplicação das novas tarifas comerciais.
2: Os dois países também avançaram nas discussões sobre cooperação no combate ao crime transnacional.
3: Brasil e Estados Unidos realizaram mais uma rodada de negociações a respeito da aplicação de novas tarifas sobre produtos brasileiros. Trata-se de uma sobretaxa de 25% sobre diferentes produtos exportados pelo Brasil. Em alguns casos, a taxação pode chegar até 37,5%. O ministro do Desenvolvimento, Indústria, Comércio e Serviços, Márcio Elias, afirmou que as negociações seguem em andamento e que estão concentradas na defesa dos interesses comerciais do país.
6: Não sairemos da mesa de negociação em momento algum e não permitiremos jamais que um tema que não diga respeito à relação comercial, à relação econômica, à boa relação política que o Brasil sempre teve com os Estados Unidos, ela deixe de presidir ou orientar as conversas. Né? Não há espaço para discussão de outra natureza que não seja a defesa da soberania e a defesa dos reais interesses do Brasil.
3: Segundo o ministro Márcio Elias, a reunião foi uma continuidade às conversas iniciadas na semana passada. Os temas foram divididos por áreas e uma das frentes tratou também da cooperação no combate ao crime transnacional.
6: Há um reconhecimento de que é possível avançarmos nesse ponto. O Ministério da Justiça aqui no Brasil fez um trabalho. Nós já tínhamos apresentado na visita do presidente Lula ao presidente Trump e hoje nós detalhamos um pouco mais esse plano bilateral.
3: O prazo final para o governo dos Estados Unidos definir a aplicação de novas tarifas sobre produtos brasileiros é 15 de julho. Outra reunião entre os dois governos deve acontecer esta semana. Reportagem Luana Karen.
1: Vício em jogos de azar é prejudicial à saúde mental e financeira dos apostadores.
2: O aplicativo Meu SUS Digital oferece acompanhamento e tratamento.
1: Um teste identifica os sinais e por meio do aplicativo é feito o encaminhamento com consultas online com especialistas.
7: Seduzida pela promessa de dinheiro fácil, a educadora Zélia Fernandes apostou online pela primeira vez em 2024. Com o passar do tempo, os ganhos deram lugar à dívida e à mudança de comportamento. Ela só parou de jogar no início deste ano.
8: Quando eu perdi um dinheiro no qual que eu precisava muito dele, a conta estava toda zerada, eu tinha perdido tudo, e eu falei assim, eu não posso ficar assim.
7: O quadro de saúde enfrentado pela Zélia tem nome, ludopatia, distúrbio psiquiátrico de quem tem compulsão por jogos de azar. Uma pesquisa da Universidade Federal de São Paulo aponta que quase 1,5 milhão de brasileiros acima de 14 anos apresenta algum sinal deste transtorno. Com a expectativa de atender até 600 pessoas por mês, o aplicativo Meu SUS Digital começou a oferecer teleatendimento gratuito para quem enfrenta esta enfermidade, como explica Marcelo Quimatti, diretor do Departamento de Saúde Mental, Álcool e Outras Drogas do Ministério da Saúde.
9: A pessoa ela vai saber se ela tem problemas ou não com jogos e apostas. Ela vai primeiro ser acolhida, vai fazer uma marcação de atendimento, vai passar por um acolhimento e depois vai entrar num programa de cuidado.
7: Para utilizar o serviço é preciso acessar o aplicativo e realizar um autoteste com perguntas que ajudam a identificar sinais de risco. Nos casos mais graves, o ciclo de cuidados inclui até 13 consultas por vídeo com duração média de 45 minutos. O atendimento é gratuito e confidencial e realizado por psicólogos ou terapeutas ocupacionais com o apoio de médico psiquiatra quando necessário. Marcelo Quimatti aponta sinais de quando procurar ajuda.
9: Ela deixa de ter algumas outras atividades, ela começa a comprometer a renda pessoal ou familiar ao longo de um mês, quando ela começa a perder e ela continua jogando para recuperar o que ela perdeu. Quando uma pessoa ela começa a fazer isso, ela já está com um problema bem instalado.
7: O Meu SUS Digital pode ser baixado gratuitamente nas lojas Android ou iOS, ou acessado na versão web em meususdigital.saude.gov.br. Reportagem Graziele Bezerra.
2: E a Polícia Federal realiza operação para investigar operações ilegais em empresas de aposta online, as chamadas bets.
1: A Operação Véu de Maia investiga um suposto esquema de lavagem de dinheiro e evasão de divisas envolvendo 87 empresas.
2: Foram cumpridos 9 mandados de busca em municípios de Goiás, São Paulo e Rio Grande do Sul.
1: Os investigados podem responder por crimes como lavagem de dinheiro, evasão de divisas e organização criminosa.
2: A Receita Federal abriu consulta à restituição automática do Imposto de Renda.
1: A partir de amanhã, os contribuintes podem checar se têm direito ao lote especial de restituição automática.
2: Ele é destinado a contribuintes que não apresentaram declaração e possuem um cronograma próprio.
5: O lote automático beneficia contribuintes que não eram obrigados a declarar o imposto de renda em 2025, não entregaram a declaração, tiveram o imposto retido na fonte em 2024 e têm até R$1.000 a receber. Para receber, é necessário que o CPF esteja regular e vinculado a uma chave Pix. Para saber se tem direito, a consulta poderá ser feita pelo site ou pelo aplicativo da Receita Federal a partir desta quarta-feira. Também será possível conferir a declaração simplificada feita pela Receita e incluir informações, se necessário, além de fazer ajustes antes da conclusão do processamento. O órgão orienta que a consulta seja realizada apenas pelos canais oficiais para garantir a segurança das informações. O pagamento vai ser feito no dia 15 de julho, diretamente na conta vinculada à chave Pix do tipo CPF. Graziela Mendonça para a Voz do Brasil.
1: A Receita Federal ressalta que este lote especial de restituição automática não faz parte do calendário regular de restituições.
2: Os lotes regulares continuam sendo pagos normalmente aos contribuintes que entregaram a declaração dentro do prazo legal. O próximo lote regular está previsto para o dia 31 de julho.
1: Começaram hoje os pagamentos do seguro defeso referentes a períodos de proibição da pesca anteriores a 2026.
2: No valor de um salário mínimo por mês, o seguro é destinado a quem precisa interromper a atividade durante o defeso para proteger a reprodução dos peixes.
10: Márcio Luiz Nascimento é pescador em Santa Catarina e ele conta como se prepara para o período de defeso em que a pesca fica proibida.
11: A gente sempre pensa no inverno, né? Que é para nós esse período agora, então a gente tem que se programar, guardar uma moeda moedinho trocado, né? Para se manter sustentado com a família.
10: Nos períodos de defesa, ou seja, a pausa devido à reprodução das espécies, os pescadores artesanais têm direito ao seguro defeso, no valor de um salário mínimo mensal. Nesta terça-feira, começaram os pagamentos referentes aos períodos de defesa anteriores a 2026. Os valores estão sendo depositados em parcela única para pescadores artesanais que tiveram direito ao benefício reconhecido e aguardavam a emissão do pagamento. Têm direito os trabalhadores que já solicitaram auxílio dentro do prazo, cumpriram todos os requisitos e tiveram o pedido aprovado pelo Instituto Nacional do Seguro Social, INSS. Os pescadores artesanais podem consultar a situação do pagamento pelo aplicativo Carteira de Trabalho Digital ou pelo portal Emprega Brasil no endereço empregamaisbrasil.trabalho.gov.br/trabalhador. Quem ainda possui pedidos em análise pode acompanhar o andamento do processo pelos canais oficiais Meu INSS, site e aplicativo e Central 135. Reportagem Gabriela Noronha.
1: E também sobre o assunto, eu e Mariana Jungmann conversamos mais cedo com a presidente do INSS, Ana Cristina Silveira. Vamos ouvir.
12: Presidente Ana Cristina Silveira, um prazer ter a senhora com a gente aqui na Voz do Brasil mais uma vez. Vamos falar então de seguro defeso. Ele começou a ser pago aí para os pescadores. E aí a minha primeira pergunta é, ele vai ser pago agora para pescadores de todo o país ou isso varia de acordo com cada região, com cada tipo de pesca, por exemplo, se de rio ou de mar?
13: O seguro defeso pescador artesanal, ele vai ser pago para todo o país, para quem fez o requerimento até outubro de 2025 junto ao INSS. Já foi feita a análise e a gente está pagando entre 7 a 11 de julho de 2026 a 121 mil pessoas, no valor de 721 milhões de reais.
1: E quem está apto a receber?
13: Todos que fizeram a solicitação dentro do prazo até outubro de 2025, que levaram as documentações necessárias, porque a partir de novembro de 2025 a competência passou a ser do Ministério do Trabalho e Emprego. Então, a partir daí será pago pelo Ministério do Trabalho.
12: Agora, presidente, se o pescador tiver um emprego com carteira assinada, por exemplo, ele pode receber o seguro mesmo assim?
13: Não. O seguro defeso pescador artesanal, ele é direcionado a profissionais, a pescadores profissionais, que exercem a pesca como única fonte de renda. Ele não pode receber nem benefício assistencial, nem outro benefício previdenciário, exceto o auxílio acidente e pensão por morte de um salário mínimo.
12: Eu faço essa pergunta porque a gente lembra que alguns pescadores, às vezes, também trabalham em outras atividades rurais. Mas, então, nesse caso, seguro defeso só para quem tem a pesca como atividade exclusiva.
13: Isso, quem exerce a pesca de forma profissional, sozinho ou com sua família, em regime de economia familiar.
1: Presidente, quais são os documentos que o pescador deve apresentar ao INSS para solicitar o seguro e por onde ele começa a fazer esse pedido?
13: Então, a partir de novembro de 2025, ele vai fazer esse requerimento no portal Emprega Brasil ou na carteira de trabalho digital, uma vez que a gestão do seguro defeso pescador artesanal passou a ser do Ministério do Trabalho e Emprego. A documentação permanece a mesma. São os documentos pessoais, o registro geral de pesca a partir de um ano e também o comprovante de contribuição referente ao produto que ele comercializa.
12: E, aliás, aqui é muito importante a gente lembrar que os pescadores precisam manter os seus registros atualizados. Isso é feito com o Ministério do Trabalho, não é feito com a Previdência Social, mas é sempre bom a gente reiterar aqui a importância de que eles tenham um registro regularizado para que eles possam ter direito ao seguro defeso, né, presidente?
13: Isso, ele faz a partir de um aplicativo do Ministério da Pesca e Agricultura e ele tem que ter esse registro há mais de um ano para poder ter direito ao seguro defeso pescador artesanal.
12: Perfeito.
1: E os pescadores que já fizeram pedido e não receberem, podem recorrer? Como é que procede nesse caso?
13: Então, essa pergunta ela é muito importante, porque nesse período de 7 a 11 de julho de 2026, serão pagos os pedidos já analisados, mas ainda não analisamos todos. Nós vamos analisar o restante nos próximos 60 dias. Então, só cabe recurso quando o requerimento for negado. Então, enquanto tiver em análise, não cabe recurso.
12: Muito bem, nós conversamos com Ana Cristina Silveira, presidente do INSS. Presidente, muito obrigada pela sua entrevista aqui à Voz do Brasil.
13: Eu agradeço, é um prazer estar aqui com vocês na EBC e na Voz do Brasil.
14: O câncer
2: Câncer de mama é a principal causa de morte por câncer entre mulheres no Brasil e no mundo.
1: E para tratar os casos mais agressivos da doença, foi aprovado esta semana um novo tratamento que consiste na aplicação, na ampliação do uso de um medicamento já disponível no país.
14: Pacientes com câncer de mama poderão usar uma nova medicação para o tratamento da doença. A Agência Nacional de Vigilância Sanitária aprovou uma nova indicação terapêutica para o medicamento Enhertu, Trastuzumab deruxtecana, que já é registrado no Brasil para câncer de mama. A indicação é para o tratamento auxiliar de pacientes adultos com câncer de mama HER2 positivo, que apresentam doença invasiva residual mesmo após quimioterapia e cirurgia. O câncer de mama é o tipo de câncer mais diagnosticado no mundo e a principal causa de morte por câncer entre mulheres. Aqui no Brasil, entre 10% a 19% dos casos, há a presença do HER2, o subtipo associado à maior agressividade e pior prognóstico. A nova indicação da Anvisa se baseou em estudo que demonstrou melhora clinicamente relevante na sobrevida livre de progressão. Os resultados mostraram redução de 53% no risco de recorrência invasiva ou morte com o uso do Enhertu. Daniele Popov para A Voz do Brasil.
2: E a Anvisa alerta que as canetas emagrecedoras de tisepatida, contrabandeadas do Paraguai e comercializadas ilegalmente no Brasil, não têm a mesma eficácia e segurança dos medicamentos registrados no país.
1: Segundo a agência, não há evidências de que esses produtos sejam equivalentes aos aprovados para uso no Brasil.
15: A Agência Nacional de Vigilância Sanitária informou que não há comprovação de que as canetas de tisepatida contrabandeadas sejam equivalentes aos medicamentos registrados no Brasil. Uma análise realizada pelo Centro de Informação e Assistência Toxicológica da Unicamp testou marcas vendidas ilegalmente em redes sociais no país. Segundo a Anvisa, os testes realizados identificaram apenas a presença do princípio ativo, além da concentração e da estrutura molecular da substância. A agência explica que para comprovar que dois medicamentos são equivalentes, é preciso fazer estudos específicos em centros credenciados. Esses testes avaliam, por exemplo, como o medicamento é absorvido pelo organismo, quanto da substância chega à corrente sanguínea e quanto tempo ela leva para ser eliminada. A agência também informou que as análises feitas pela Unicamp não verificaram aspectos como a absorção do medicamento, a presença de impurezas ou contaminantes, a esterilidade do produto e o cumprimento das boas práticas de fabricação. Por isso, segundo a Anvisa, não é possível concluir que as canetas tenham a mesma eficácia, segurança e qualidade dos medicamentos aprovados para uso no Brasil. Thaís de Araújo, para a Voz do Brasil.
2: O Ministério da Saúde e o IBGE realizam a terceira edição da Pesquisa Nacional de Saúde.
1: A coleta de dados vai até 30 de novembro.
2: A pesquisa reúne informações sobre as condições de saúde da população, fatores de risco, acesso aos serviços de saúde e determinantes sociais.
1: Nesta edição, aproximadamente 140 mil domicílios serão visitados. O questionário individual será aplicado a um morador com 15 anos ou mais.
2: Desta vez, a Pesquisa Nacional de Saúde vai contar com coleta de sangue e urina em uma amostra da população de 15 mil a 20 mil participantes com 35 anos ou mais.
1: Entre os exames previstos estão hemograma, hemoglobina glicada, creatinina, ácido úrico, sódio e potássio, além de sorologia para chikungunya e dosagem de chumbo e mercúrio.
2: Proprietários de imóveis rurais podem acessar por meio do aplicativo Meu Imóvel Rural documentos e informações sobre seus imóveis em um único ambiente digital.
1: A plataforma permite também o compartilhamento de dados com bancos e cooperativas, além de informar sobre condições climáticas.
16: Proprietários de imóveis rurais podem reunir em um único aplicativo documentos e informações que antes precisavam ser consultados em diferentes sistemas públicos. Disponível gratuitamente para celulares Android e iPhone, o acesso é feito com a conta GovBR. O coordenador-geral da Secretaria de Transformação do Estado do Ministério da Gestão e Inovação em Serviços Públicos, Carlos Guedes de Guedes, destaca as vantagens do serviço.
17: O agricultor hoje tem na palma da mão os seus documentos, os documentos da propriedade.
16: Além de consultar dados do Cadastro Ambiental Rural, o Sistema Nacional de Cadastro Rural, do Sistema de Gestão Fundiária e do Cadastro Nacional da Agricultura Familiar, o aplicativo permite emitir o certificado de cadastro de imóvel rural e compartilhar informações com cooperativas, instituições financeiras e assistência técnica, sem informar a senha da conta GovBR. Duas novas funcionalidades ampliam os serviços oferecidos pelo aplicativo. O Tô em Dia verifica possíveis pendências que podem dificultar o acesso ao crédito rural e orienta como regularizar a situação. Já o Produção Certa reúne informações que ajudam o produtor no planejamento da produção, como detalha o coordenador Carlos Guedes de Guedes.
17: Se ele planta milho, o zoneamento climático vai dizer para o agricultor qual é a melhor época de plantar milho e que ali ele vai poder pegar o crédito rural oficial, ali ele vai poder pegar o seguro rural, porque ele está plantando na hora certa. Da mesma maneira, se ele planta, né, milho, ele quer saber o custo de produção do milho, ele vai ter a informação a partir dessa parceria com a Conab, onde está o custo de produção e o preço do milho nos principais centros produtores e consumidores do país. E se ele quiser saber a previsão do tempo, ele consegue também ver essa informação a partir do Zoom no município da localização da propriedade.
16: O aplicativo Meu Imóvel Rural atende tanto os agricultores familiares quanto médios e grandes produtores rurais. Reportagem Caroline Blaut.
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7: Filmes e festivais de cinema nacionais podem se inscrever para receber apoio do Banco Nacional de Desenvolvimento Econômico e Social, o BNDES.
1: Serão destinados recursos a 5 filmes de longas metragens e a 3 festivais de cinema nacionais.
7: Saiba como participar na reportagem de André de Barros Lima.
18: O banco vai patrocinar 15 filmes de longas metragens divididos em 5 categorias: ficção grande público, ficção destaque de crítica, documentário, animação e selecionado em festival internacional. O edital também vai apoiar 3 festivais de cinema nacionais e vai contar com reserva de vagas pelo critério de indução regional para participantes da cadeia produtiva do audiovisual das regiões Norte, Nordeste e Centro-Oeste. As inscrições para o edital de cinema do BNDES estão abertas até o dia 13 de agosto. Você pode obter mais informações sobre o edital no site bndes.gov.br. Reportagem André de Barros Lima.
1: Audiovisual nacional na palma da mão.
7: A plataforma Tela Brasil, que reúne filmes, documentários e animações brasileiras, agora está disponível na loja de aplicativos do sistema Android.
1: O catálogo reúne 555 obras, incluindo longas, curtas e produções premiadas internacionalmente.
19: Já está disponível para Android e iOS o aplicativo do Tela Brasil. Agora é possível assistir a produções nacionais de filmes na palma da mão. O Tela Brasil é a primeira plataforma pública de streaming do audiovisual nacional. No aplicativo estão reunidas de forma gratuita mais de 500 obras brasileiras entre 1910 e 2025. O acesso é feito apenas com o login na plataforma gov.br. O aplicativo oferece praticamente os mesmos recursos da versão para navegador, como busca por títulos, navegação por categorias, criação de listas, histórico de exibição e reprodução automática. A plataforma também possui recursos de acessibilidade na maior parte do catálogo dos filmes, como legendas descritivas, audiodescrição e tradução em libras. O acervo reúne obras audiovisuais brasileiras, abrangendo diferentes gêneros, como ficção, documentário, animação e experimental. São produções em longa, média e curta metragem. Há ainda uma seleção especial com produções e coproduções brasileiras que marcaram presença no Oscar desde 1960. Para assistir, basta acessar o site telabrasil.cultura.gov.br ou buscar o Tela Brasil na loja de aplicativos do seu celular. Reportagem Edinaldo Júnior.
7: O Ministério da Cultura, em parceria com o CNPq e o Ministério do Trabalho e Emprego, lançou uma chamada pública para implantação de incubadoras
2: setores da economia criativa.
1: A medida atende a quem trabalha com expressões artísticas e entidades culturais.
2: Pesquisadores e instituições de todo o país já podem enviar projetos científicos e tecnológicos que ofereçam suporte técnico e de formação a trabalhadores, coletivos e empreendimentos culturais.
1: As propostas devem ser enviadas até o dia 10 de agosto. O resultado será divulgado no dia 30 de outubro.
2: O edital completo com as regras de participação já está disponível na página do Ministério da Cultura, em gov.br/cultura.
1: E essas foram as notícias do Governo do Brasil.
2: Uma realização da Secretaria de Comunicação Social da Presidência da República.
1: Com produção da empresa Brasil de Comunicação.
2: Fique agora com as notícias do Poder Judiciário e do Congresso Nacional. Uma boa noite.
1: Boa noite para você e até amanhã.
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21: STF valida lei da Bahia contra desinformação sobre epidemias e pandemias.
22: Justiça Eleitoral inicia convocação de mesários nesta terça-feira.
21: STJ afasta possibilidade de reconhecimento de papiloscopistas da Polícia Federal como peritos oficiais.
22: Boa noite, eu sou Marcela Luiza.
21: Eu sou Walter Lima.
22: O Supremo Tribunal Federal decidiu que é constitucional a lei da Bahia que estabelece multa para a divulgação de informações falsas sobre epidemias e pandemias.
21: A decisão foi tomada por maioria de votos em sessão do plenário virtual. Judite Aragão.
23: A lei baiana prevê multa de 5 mil a 20 mil reais para quem divulgar informações falsas por meios impressos, televisão, rádio ou plataformas eletrônicas, sem citar a fonte primária. A norma também alcança quem produz ou dissemina esse conteúdo de forma dolosa e quem utiliza mecanismos automáticos para ampliar a circulação das informações falsas. A ação foi proposta pelo Partido Liberal, que alegava invasão da competência da União para legislar sobre telecomunicações e radiodifusão, além de violação à liberdade de manifestação do pensamento e à liberdade de imprensa. Mas prevaleceu o voto do ministro Alexandre de Moraes. Para a maioria, a lei trata principalmente da proteção da saúde pública. Temem que estados também podem legislar. Segundo o ministro, a referência aos meios de comunicação é apenas acessória e não transforma a norma em legislação sobre telecomunicações.
22: Justiça Eleitoral inicia convocação de mesários.
21: Eles vão atuar nas eleições deste ano. Fábio Ruas.
24: As juízas e os juízes eleitorais têm até 28 de agosto para publicar edital com a nomeação das mesárias e mesários que vão atuar no primeiro e em um eventual segundo turno das eleições 2026. A carta de convocação vai informar a função a ser desempenhada, além de data e local da eleição e do treinamento. Em caso de impedimento legal, a pessoa tem até 5 dias para recusar. As mesárias e mesários têm direito a 2 dias de folga para cada dia trabalhado. Auxílio alimentação de R$ 65,00 por turno. Tem preferência em caso de empate em concursos públicos que tem essa previsão no edital e pode contar como atividade extracurricular em universidades conveniadas.
22: STJ afasta possibilidade de reconhecimento dos papiloscopistas da Polícia Federal como peritos oficiais.
21: Esse reconhecimento poderia levar a um movimento de equiparação salarial. Fátima Uchoa.
25: O papiloscopista tem a função de identificar pessoas, por exemplo, por meio das impressões digitais. A decisão da segunda turma do STJ reformou a córdão do TRF1 que havia mantido a sentença favorável à ação civil pública do Ministério Público Federal para invalidar atos administrativos da Corregedoria Geral da Polícia Federal que proibiam o reconhecimento dos papiloscopistas como peritos. Para o ministro relator Teodoro Silva Santos, os papiloscopistas policiais federais não estão incluídos no rol de peritos oficiais de natureza criminal previsto em lei, que menciona apenas peritos criminais, médicos legistas e odontolegistas.
22: Brasil bate recorde histórico na contratação de jovens aprendizes, segundo o Ministério do Trabalho e Emprego.
21: E o Judiciário Trabalhista contribui com essa conquista, fortalecendo o acesso ao mercado de trabalho. Rossini Gomes.
3: O Brasil registrou 726 mil jovens aprendizes contratados entre janeiro e abril deste ano. Para a Justiça, esse balanço é reflexo das iniciativas de combate ao trabalho infantil. Por isso, atualmente, mais de 10 tribunais regionais do trabalho desenvolvem ações para incluir quem tem entre 14 e 24 anos no mercado formal, por meio do programa Jovem Aprendiz. Dentre os direitos trabalhistas e previdenciários estão carteira de trabalho assinada, 13º salário, vale transporte e férias no mesmo período da escola ou da faculdade. A Justiça do Trabalho quer garantir acesso seguro ao emprego com formação educacional.
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22: Uma boa noite.
21: E até amanhã.
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1: Eu sou Paula Groba.
2: Eu sou Humberto Pinheiro.
1: E estes são os destaques de hoje do Jornal do Senado, que começa agora.
2: Senado aprova e segue para sanção aumento de penas para crimes sexuais contra crianças em ambiente virtual.
1: Partidos podem ser incluídos em fiscalização contra lavagem de dinheiro.
2: Avança no Senado criação do Programa Nacional Metano Zero.
1: Boa noite.
2: Boa noite.
1: O avanço da inteligência artificial trouxe novas possibilidades, mas também abriu espaço para crimes cada vez mais sofisticados.
2: Para enfrentar essa realidade e reforçar a proteção de crianças e adolescentes, o Senado aprovou um projeto que aumenta as penas para diversos crimes sexuais, inclusive quando a tecnologia é usada para produzir ou manipular imagens e outros conteúdos de exploração sexual infantil. O texto segue agora para a sanção presidencial. Repórter Pedro Pincer.
3: Nos casos de produção, reprodução, direção, fotografia, filmagem ou registro de conteúdo de violência sexual contra criança ou adolescente, assim como a sua venda ou exposição, a pena atual é de 4 a 8 anos de reclusão e multa. O projeto eleva essa punição para 4 a 10 anos de reclusão e multa. O texto ainda aumenta a pena em um terço se a venda ou a exposição ocorrer por meio da internet, das redes sociais ou de outras tecnologias da informação e comunicação. O relator, senador Fabiano Contarato, do PT do Espírito Santo, informou que entre janeiro e julho de 2025 foram registradas 49.336 denúncias anônimas de abuso e exploração sexual infantil.
4: Nesse cenário, temos que o incremento de penas, sua inserção no rol de crimes hediondos e a ampliação de condutas delitivas promovidas pelo projeto são medidas adequadas e necessárias.
3: O texto também aumenta a punição para quem oferece, troca, disponibiliza, transmite, distribui, publica ou divulga material de violência sexual contra criança ou adolescente. Hoje, a pena prevista para esses atos é de 3 a 6 anos de reclusão e multa. O texto proposto permite aumentar a pena para 4 a 10 anos de reclusão e multa.
1: O senador Plínio Valério, do PSDB do Amazonas, cobrou a votação que amplia a autonomia do Banco Central e inclui o PIX na Constituição. A proposta foi aprovada pela Comissão de Constituição e Justiça em junho. E o senador, que foi relator, lembrou que já expirou o prazo solicitado pelo governo para analisar o texto antes da votação em plenário.
2: Para Plínio Valério, além de fortalecer a autonomia financeira e orçamentária do Banco Central, a PEC garantirá que o PIX permaneça sob responsabilidade exclusiva da instituição, vedando sua terceirização e garantindo a gratuidade para pessoas físicas.
5: Está no nosso relatório. O PIX é do Banco Central. O Banco Central não pode terceirizar e não pode cobrar jamais, taxar jamais pessoas físicas. Garantia maior do que essa não há.
1: E segue para a Câmara dos Deputados um projeto de lei que facilita a importação de bens destinados à pesquisa científica e tecnológica. A proposta busca desburocratizar o processo de importação de insumos por pesquisadores e instituições credenciadas, além de ampliar os mecanismos de isenção tributária.
2: O texto também determina que o CNPq envie periodicamente dados sobre as importações à Receita Federal e à Secretaria de Comércio Exterior para fins de fiscalização e estatística. Além disso, permite que pesquisadores entrem no país com bens científicos como bagagem acompanhada, desde que credenciados. Para o relator, senador Isalci Lucas, do PL do Distrito Federal, o objetivo é dar mais transparência e agilidade ao processo de importação, sem criar exigências desnecessárias ou contrariar outras leis.
1: A Comissão de Segurança Pública aprovou o projeto de lei que inclui os partidos políticos e suas fundações no rol de entidades sujeitas aos mecanismos de controle e fiscalização de lavagem de dinheiro.
2: A proposta quer aumentar a transparência e evitar que recursos de origem criminosa financiem a atividade política no país. Repórter Bruno Lourenço.
6: Os partidos políticos e suas fundações podem passar a ser fiscalizados pelas regras de combate à lavagem de dinheiro. A Comissão de Segurança Pública aprovou a proposta Justiça, que obriga as legendas registradas no Tribunal Superior Eleitoral a prestar informações sobre movimentações financeiras aos órgãos de controle. A relatora, senadora Ivete da Silveira, do MDB de Santa Catarina, defendeu o endurecimento das regras para garantir a integridade do processo democrático.
7: A experiência recente de investigações de grande repercussão nacional evidenciou que estruturas partidárias podem se tornar canais de circulação e ocultação de valores de origem criminosa, com reflexos diretos sobre a lisura das campanhas e a igualdade de condições entre competidores.
6: O texto dá aos partidos políticos as mesmas obrigações de rastreabilidade financeira já aplicadas a bancos, corretoras e joalherias, entre outras. O projeto baseou-se em propostas da campanha Unidos contra a Corrupção.
1: Muito mais potente que o gás carbônico na retenção de calor na atmosfera, o gás metano é um dos principais responsáveis pelo aquecimento global. Grande parte dessas emissões vem da decomposição de resíduos orgânicos em lixões e aterros, além da agropecuária e de atividades industriais.
2: Para reduzir esse impacto ambiental e transformar parte desses resíduos em energia renovável, a Comissão de Assuntos Econômicos do Senado aprovou a criação do Programa Nacional de Metano Zero. A proposta também incentiva a coleta seletiva e o reaproveitamento de materiais recicláveis e orgânicos. Repórter Márcio Maturana.
8: Para reduzir as emissões de

0: previsibilidade para investimentos. Estimula tecnologias como a biodigestão, anaeróbica e a recuperação energética de resíduos. Fortalece a participação das cooperativas, mecanismos transparentes de certificação, governança e comercialização de créditos ambientais.
1: O texto segue para a Comissão de Meio Ambiente com emendas do relator, o senador Eduardo Braga, do MDB do Amazonas. Uma delas dá caráter voluntário à certificação de origem metano zero para empreendimentos que comprovarem redução de emissões de gases do efeito estufa.
2: E o Brasil vai ganhar uma Universidade Federal do Esporte. Após a aprovação do Senado, foi sancionada a lei que cria a universidade. A instituição terá sede em Brasília.
3: A universidade vai atuar no ensino, na pesquisa, na extensão e na inovação em ciência do esporte. Repórter Henrique Nascimento.
4: A proposta também prevê a formação de profissionais para áreas como treinamento de atletas, gestão esportiva, políticas públicas, saúde, educação e para desporto. Para o atleta paralímpico Leomon Moreno, a criação da universidade pode abrir novas oportunidades para que nos dê um caminho de formação e transformação social.
5: Eu fico muito feliz, cidadãos, olhando principalmente para a pessoa em si e não para um detalhe.
4: A proposta foi aprovada pelo Senado em junho, com voto favorável da senadora Leila Barros, do PDT do Distrito Federal. Ela defendeu a formação esportiva como instrumento de cidadania.
6: O esporte, ele é mais do que formar atletas. Nós temos aqui uma nata de grandes atletas e para atletas que representam com muito amor a nossa pátria. Mas para além disso, a promoção da cidadania. Nós sabemos o que o esporte fez nas nossas vidas. O quanto o esporte é um braço na saúde, na segurança pública, na educação. Um dos maiores legados que eu trago para a política é o seguinte. Na política, infelizmente, a gente não ama todos, como na vida a gente não ama todos. Mas eu aprendi no esporte que o meu era coletivo. A gente tem que se respeitar.
4: Segundo o Ministério da Educação, a previsão é que a universidade comece as aulas em 2027.
3: Edição de Paula Groba e trabalhos técnicos de Eliseu Caires. O Jornal do Senado fica por aqui. Acompanhe agora as notícias da Câmara dos Deputados. Boa noite.
2: Boa noite e até amanhã.
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8: Câmara aprova a criação de Programa Nacional de Combate ao Câncer.
9: Comissão rejeita substituição do dinheiro em espécie por moeda digital.
10: Deputados garantem ressarcimento de violência doméstica pelo agressor.
11: Boa noite. Já está no Senado o projeto aprovado pelas comissões da Câmara que determina o ressarcimento pelo agressor de despesas provocadas por violência doméstica. A repórter Maria Neves tem os detalhes sobre a questão.
12: A Comissão de Constituição e Justiça da Câmara dos Deputados aprovou o projeto que obriga companheiro agressor a ressarcir sozinho os danos causados à mulher vítima de violência doméstica, com a sua parte da divisão dos bens. O objetivo da medida é preservar o patrimônio da mulher. De acordo com o autor da proposta, deputado Jonas Donizete, do PSB de São Paulo, há casos em que agressores condenados pela justiça propõem pagar o ressarcimento dos danos causados à mulher com o patrimônio comum do casal.
13: A aprovação desse projeto é muito importante, porque a mulher vítima de violência já é um sofrimento muito grande, sofrimento físico, sofrimento psicológico. E teve uma causa na justiça que a pessoa entrou porque estava tirando o próprio patrimônio dela para fazer aí a reparação da violência. Então esse nosso projeto ele deixa claro que toda reparação que tiver financeira vem do patrimônio do agressor, da pessoa que praticou o ato de agressão, porque é um absurdo a vítima pagar para ela mesma.
12: Atualmente, o Código Civil já determina que nos casamentos com regime de comunhão parcial de bens, as obrigações provenientes de atos ilícitos não podem entrar na reparação. Isso significa que o agressor deve pagar sozinho pelos prejuízos causados. A Lei Maria da Penha também já estabelece que o ressarcimento de mulher vítima de violência não poderá trazer prejuízo ao seu patrimônio ou de seus dependentes. Ainda assim,

0: especialistas afirmam ser necessário deixar mais explícito que a vítima não pode contribuir para reparar os prejuízos causados por parceiros violentos. De acordo com Jonas Donizete, a ideia do projeto foi proposta pelo Centro de Estudos Judiciários do Conselho da Justiça Federal. Da Rádio Câmara de Brasília, Maria Neves.
1: Ayrton Faleiro, do PT do Pará, cobra a aprovação urgente do projeto de lei que combate a misoginia. Ele argumenta que o Congresso precisa se sintonizar com o sentimento das ruas e com as demandas urgentes da sociedade antes do encerramento do semestre legislativo.
2: Para ilustrar a necessidade inadiável da aprovação da lei, Ayrton Faleiro cita o caso de uma mulher estrangulada pelo marido, encontrada morta com um filho de um ano mamando em seu peito. O congressista pede à Câmara que supere visões conservadoras e aprove a lei contra a misoginia.
1: Justiça. Adriana Ventura, do Novo de São Paulo, denuncia a suposta parcialidade de órgãos de controle que estariam paralisando investigações criminais envolvendo familiares de autoridades do Poder Executivo para evitar impactos no processo eleitoral.
2: Segundo Adriana Ventura, existe um aparelhamento generalizado envolvendo a Procuradoria da República e as cúpulas dos três poderes, resultando no arquivamento de denúncias. Ela cobra a instalação de comissões parlamentares para investigar a situação e colocar um fim à impunidade.
1: Márcio Gerri, do PCdoB, contesta a contratação de uma operação de crédito de R$1,3 bilhão entre o governo do Maranhão e o Banco do Brasil. Ele aponta que a liberação dos recursos em ano eleitoral exige transparência sobre a finalidade e o impacto da nova dívida.
2: Márcio Gerri cita a decisão judicial que chegou a suspender o empréstimo, depois liberado pelo Tribunal de Justiça do Maranhão, sem análise de mérito da ação. O parlamentar pede que o Banco do Brasil não compactue com a transação, a fim de preservar o equilíbrio do jogo democrático no Estado.
1: Otone de Paula, do PSD, critica a atuação de uma promotora do Ministério Público do Rio de Janeiro durante um evento da Associação dos Conselheiros Tutelares do Estado. Ele acredita que a representante do MP desrespeitou a organização ao contestar uma apresentação musical que fazia referência a Deus.
2: Otone de Paula argumenta que houve intolerância contra as manifestações religiosas. O parlamentar também presta apoio à direção da entidade organizadora e critica a relação entre o Ministério Público e os conselhos tutelares.
1: Segurança Pública. Coronel Crisóstomo, do PR de Rondônia, comemora a criação de uma comissão especial para analisar a proposta que reduz a maioridade penal para 16 anos em casos de crimes graves e hediondos. Na avaliação do legislador, a proposta atende o anseio de 80% da população brasileira.
2: Coronel Crisóstomo defende a redução da maioridade penal por acreditar que a medida vai interromper o aliciamento de menores por facções criminosas. O deputado lembra que, para infrações mais leves, continua valendo o Estatuto da Criança e do Adolescente.
1: Saúde. Os deputados aprovaram a criação de um programa para combate ao câncer. A repórter Paula Bittar acompanhou a votação.
3: A Comissão de Constituição e Justiça da Câmara aprovou uma proposta que prevê a criação do Programa Nacional de Combate ao Câncer e de Assistência a Portadores. A medida busca ampliar a prevenção, o diagnóstico e o tratamento da doença no país. O programa será executado pelo Ministério da Saúde. Entre as prioridades estão realizar campanhas educativas, fazer exames para a detecção precoce da doença e ampliar a oferta de tratamento de alta complexidade em todas as regiões do país, com o objetivo de reduzir as desigualdades no acesso aos serviços de saúde. O texto também prevê apoio do poder público à pesquisa científica e à inovação tecnológica voltadas à prevenção, ao controle e ao tratamento do câncer. O relator do projeto, o deputado Átila Lira, do PP do Piauí, considerou a medida conveniente e oportuna.
4: Recursos nós temos leis orçamentárias pela obrigatoriedade com gasto de saúde e com um programa como esse, eu não tenho dúvida que nós vamos ter mais recursos tendo destinado para a gente combater o tratamento e também a prevenção e dar mais estrutura aos nossos hospitais e também às nossas pesquisas para que a gente possa ter mais vacinas, mais drogas e mais estruturas, máquinas e inovações na área do combate ao câncer.
3: A proposta que cria o Programa Nacional de Combate ao Câncer e de Assistência a Portadores já pode seguir direto para o Senado, a menos que haja recurso para votação antes pelo plenário da Câmara. Na Rádio Câmara de Brasília, Paula Bittar.
1: Comissões.
2: Ismael, do PL de Santa Catarina, pede a criação de uma comissão especial para debater projetos em defesa das comunidades terapêuticas. Ele argumenta que o tema merece mais atenção por envolver entidades que acolhem milhares de jovens em tratamento contra a dependência química.
1: Ismael sustenta que a comissão deve aprimorar a legislação, regulamentar o funcionamento e garantir padrões de qualidade, fiscalização e financiamento das comunidades terapêuticas. Ele também defende a expansão das parcerias com sistemas públicos de saúde e de assistência social.
2: Osmar Terra, do PL do Rio Grande do Sul, condena a autorização de plantio e uso de maconha para fins medicinais no Brasil. Segundo o parlamentar, as autoridades responsáveis pela decisão usurparam a competência do Congresso para legislar em nome do povo sobre o tema.
1: Segundo Osmar Terra, a substância agrava surtos e está associada, em sua avaliação, à maioria das interdições de jovens no país, além de contribuir para o aumento de acidentes fatais no trânsito gaúcho. Ele pede ao Congresso que anule as decisões da Justiça e de órgãos reguladores sobre o tema.
5: Direitos Humanos.
2: Luiz Lima, do Novo do Rio de Janeiro, alerta para o crescimento de mais de 90% no número de moradores de rua no Brasil desde 2022, segundo dados do Cadastro Único. O deputado responsabiliza o governo federal, afirmando que a situação reflete a queda no poder de compra da população.
1: Luiz Lima questiona as explicações apresentadas pelo Ministério do Desenvolvimento e Assistência Social, Família e Combate à Fome, que aponta o desemprego entre as causas do problema, enquanto o próprio Executivo Federal afirma que a taxa de desocupação caiu.
2: Ranieri Paulino, do Republicanos da Paraíba, pede a sanção do projeto que cria a Semana Nacional da Ética e da Cidadania. Segundo o deputado, que é autor da proposta, a iniciativa busca estimular a reflexão sobre respeito e tolerância em contraposição aos discursos de ódio.
1: Ranieri Paulino afirma que o projeto aprovado pelo Congresso incentiva o diálogo em escolas, universidades e órgãos públicos na primeira semana de todo o mês de maio. Ele acredita que as pautas humanitárias estão acima das diferenças partidárias e devem unir o país em torno de propostas positivas.
2: Patrusa Ananias, do PT de Minas Gerais, anuncia o relançamento da Frente Parlamentar em Defesa da Soberania Nacional, orientada pelo fortalecimento do Estado Democrático, pela participação social e pela implementação de políticas públicas de inclusão.
1: Coordenador do Grupo Parlamentar, Patrusa Ananias defende que um país forte precisa de investimentos na educação e no SUS, com tributação justa e resistência a pressões políticas externas. O legislador defende ainda a União Nacional para proteger as riquezas nacionais e a dignidade dos brasileiros.
5: Consumidor.
2: A comissão rejeita a possibilidade de extinção de dinheiro em espécie. A repórter Silvia Munhato explica a questão.
3: A Comissão de Desenvolvimento Econômico da Câmara dos Deputados aprovou o projeto de lei que proíbe a extinção do papel moeda e a substituição dele por moeda digital. Foi rejeitada a proposta que buscava a extinção gradual. A relatora, deputada Bia Kicis, do PL do Distrito Federal, diz que é importante manter o papel moeda.
6: O papel moeda ainda desempenha função relevante para milhões de brasileiros, especialmente para populações vulneráveis, para cidadãos com limitado acesso a serviços financeiros digitais e para aqueles que habitam em localidades com insuficiente estrutura tecnológica. Ademais, o dinheiro em espécie constitui importante instrumento de liberdade econômica, inclusão financeira e segurança operacional, funcionando como alternativa em situações de falhas tecnológicas, indisponibilidade de sistemas eletrônicos ou interrupções de serviços.
3: A relatora, no entanto, suprimiu o trecho que limitava o acesso do Banco Central aos dados de transações e contas particulares. Outra emenda excluiu a exigência de aprovação do Congresso Nacional, por maioria absoluta, de proposta para extinguir o papel moeda. A proposta que não permite a extinção do dinheiro em espécie ainda será analisada pelas comissões de Finanças e Tributação e de Constituição e Justiça e de Cidadania. Da Rádio Câmara de Brasília, Silvia Munhato.
5: Meio Ambiente.
1: Milton Tato, do PT de São Paulo, coordenador da Frente Ambientalista, critica o esvaziamento do mês do meio ambiente e repudia o retrocesso na pauta ecológica e a aprovação de projetos que enfraquecem a fiscalização, a preservação e o combate ao desmatamento.
2: Milton Tato condena a Câmara por ignorar as 35 propostas de conservação sugeridas pela Frente e pela sociedade civil e por esvaziar o debate sobre o desenvolvimento sustentável, ameaçando a biodiversidade e distanciando o Brasil das metas globais de enfrentamento da crise climática.
5: Relações Exteriores.
1: Fábio Venere, do PT do Paraná, critica a atuação de parlamentares brasileiros nos Estados Unidos, acusando integrantes da oposição de agir contra os interesses nacionais ao discutir tarifas comerciais. Para o deputado, a postura favorece interesses estrangeiros e prejudica o Brasil.
2: Tadeu Venere acrescenta ainda que integrantes da oposição colocam interesses políticos acima dos interesses nacionais. Na visão do deputado, esse tipo de conduta enfraquece a direita e pode ter consequências políticas e jurídicas.
5: Trabalho.
1: Átila Lins, do PSD do Amazonas, apresentou projeto que cria regras para o auxílio fardamento de policiais militares, bombeiros militares e guardas municipais. O congressista esclarece que a proposta uniformiza e critérios de concessão anual do benefício para evitar disputas judiciais nas corporações.
2: Átila Lins pontua que o texto preserva a autonomia de estados, do Distrito Federal e de municípios na regulamentação das despesas. Ele acrescenta que a proposta prevê pagamento em caso de promoção quando a mudança de função exige novos padrões, insígnias ou peças do uniforme.
5: Transportes.
1: Pompeu de Matos, do PDT do Rio Grande do Sul, defende dois projetos voltados à proteção dos ciclistas. As propostas, segundo ele, preveem a criação de espaços seguros para bicicletas nas rodovias e o planejamento de vias que garantam mais segurança para quem pedala.
2: Pompeu de Matos também propõe aumentar as penas para motoristas que atropelarem ciclistas após dirigir embriagados, participar de rachas, trafegar em alta velocidade ou fugir sem prestar socorro. Ele explica que as medidas buscam reduzir acidentes e preservar vidas.
1: Merlong Solano, do PT, comemora o início das operações de exportação em grande escala pelo porto de Luiz Correia, no litoral do Piauí. Segundo o deputado, o funcionamento do terminal encerra uma longa espera e amplia a capacidade logística do estado para o escoamento da produção.
2: Merlong Solano acredita que o porto deve reduzir os custos de exportação, além de impulsionar a geração de empregos no Piauí. O parlamentar também destaca a participação do governo estadual e da iniciativa privada na viabilização do empreendimento.
5: Economia.
1: A comissão da Câmara aprova a inclusão da Confederação Nacional do Transporte no Conselho Deliberativo do SEBRAE Nacional. Mais informações com Sofia Peçanha.
7: A Comissão de Indústria, Comércio e Serviços aprovou um projeto que inclui a Confederação Nacional do Transporte no Conselho Deliberativo do SEBRAE Nacional. Atualmente, o Conselho conta com representantes da Confederação Nacional da Agricultura, da Confederação Nacional do Comércio e da Confederação Nacional da Indústria. A medida busca incluir o setor de transportes, que, segundo o deputado Gilmar Tato, do PT de São Paulo, autor do projeto, é um elo vital entre as diversas atividades econômicas, facilitando o escoamento da produção agrícola e industrial, além de viabilizar o comércio e serviços. Apenas em março de 2025, o setor de transporte rodoviário de carga atingiu mais de 20 mil novos CNPJs cadastrados como microempreendedores individuais,

0: Cardoso, do PT de São Paulo, condena a prestação dos serviços da Sabesp e denuncia que moradores enfrentam falta de água, ausência de coleta de esgoto e cobranças indevidas. Segundo ela, há comunidades que recebem tarifas de esgoto, mesmo sem contar com rede de coleta.
1: Juliana Cardoso cobra explicações da Sabesp, a revisão das cobranças e mais fiscalização dos serviços. A deputada também pede a ampliação do acesso ao saneamento básico, afirmando que vai continuar acompanhando a situação no estado de São Paulo.
0: Ao prestar contas de seu mandato, Ricardo Maia, do MDB da Bahia, declara que viabilizou a inauguração de uma unidade de pronto atendimento em Ribeira de Pombal e a entrega de veículos para o município de Tucano.
1: Ricardo Maia também ressalta que participou de obras de pavimentação, reformas de escolas e unidades básicas de saúde nos municípios de Heliópolis e Fátima. Ele afirma que os investimentos vão ampliar a infraestrutura e melhorar o atendimento público na região.
0: Ao fazer um balanço das entregas do governo federal em Salvador, Lídice da Mata, do PSB da Bahia, destaca avanços nas áreas de mobilidade e cultura. Entre as ações, a deputada cita o início da operação assistida do VLT e a reinauguração do Teatro Castro Alves.
1: De acordo com Lídice da Mata, os investimentos em infraestrutura e transporte público contribuem para a revitalização urbana da capital baiana. A parlamentar menciona ainda a implantação de uma pista de skate de padrão internacional no subúrbio ferroviário de Salvador.
2: Agricultura.
0: Daniel Almeida, do PCdoB, registra o primeiro festival gastronômico do Aipim, em Entre Rios, na Bahia. Ele acredita que o evento fortalece a agricultura familiar, valoriza as comunidades quilombolas e incentiva a produção derivada da mandioca.
1: Daniel Almeida também celebra a edição de número 73 da Festa dos Vaqueiros do município de Curaçá. Na opinião do deputado, a tradição, além de movimentar a economia local, contribui para preservar a cultura nordestina.
0: Daniel Trzeciak, do PSDB, comemora a reabertura, depois de 16 anos de espera, do Teatro 7 de Abril, em Pelotas, no Rio Grande do Sul. O congressista lembra que o espaço, de 192 anos, é o quarto mais antigo do Brasil e foi tombado pelo Instituto do...

0: chegando nessa terça-feira, véspera de meio da semana, mais uma edição do Pegada Sertaneja, o melhor da música sertaneja. E aí, tudo certinho? Coisa boa, hein? Aí sim eu dou valor. Bora lá, hein? Começar muito bem, atenção. Bora começar então ao som do Diego e Vitor Hugo, por hoje é só.
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1: Muito bem, pegada sertaneja, dai dar uma pausa. Daqui a pouquinho a gente traz de volta mais uma playlist sensacional. Tá gostando do programa de hoje? Então fica por aí que daqui a pouquinho tem mais.
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1: Muito bem, voltamos com Pegada Sertaneja. Já vamos trazendo mais uma sequência daquele jeitinho que a gente gosta. Agora o Mano Walter tá vindo aí, Avião de Papel.
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2: Pegada Sertaneja. Por aqui rolando só modão. Aquelas com cheirinho de relva. Tem também as novidades. Tá gostando do programa de hoje? Bora lá, hein? Chegando rápido intervalo. Daqui a pouquinho a gente tá de volta.
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2: Muito bem, de volta. Chegando por aqui mais um bloco e tá na hora de saber quem tá com a gente, hein? Quem tá com a gente pedindo música, vai dar aquele pitaco na nossa playlist musical do Pegada Sertaneja, porque a gente vai curtir agora aquele som preferido seu, hein? Quem será que tá com a gente? Bora conferir.
3: Eu queria ouvir uma música do Lemon Forró. Fica bom, um abraço, irmão.

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1: Muito bem, a melhor programação do seu rádio tá rolando por aqui no Pegada Sertaneja. Só os modão bom, hein? A playlist sertaneja que a gente gosta de curtir. Os cheirinhos de relva, tem as novidades. Vai perder? Duvido. Fica por aí, daqui a pouco a gente volta.
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1: Muito bem, de volta aqui no Pegada Sertaneja. Chegando mais sequência, daquele jeitinho que a gente gosta. Tá chegando agora o Maestro Pinóquio com Jorge Matheus. Só eu sei.
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